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0: 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Vamos lá, vamos ouvir aí o Iraí, fala Iraí, boa noite.
2: Boa noite, Furão, tudo bueno?
0: Tudo bueno.
2: Furão, toca pra nós o Porão Velho, tá bueno? Um abraço.

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2: 9 horas 17 minutos, seguimos em frente trazendo mais uma aqui. O Senildo diz ele que tá aproveitando o sofá, né? Ele e a Jandira estão aproveitando a quarta-feira do sofá, né? Então tá bom, tomando um mate, né? E ele quer ouvir Mulher Feia, Zé Mendes.

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Agora 9 horas e 24 minutos, 9h24, um abraço aí pro Adriano Coimbra, ele e a Bárbara estão ligados com a gente aí, querem ouvir uma música gaúcha.

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Agora 9:31, 9:31, pessoal que tá esperando o resultado da loteria, vou postar agora nas redes sociais aí, tá? Resultado da loteria federal, tá? Dá uma conferida lá, tá, gente? Vamos lá, o Darcia Sirley esperando uma musiquinha aí, né? Esperando uma musiquinha, ele cortado de alça de gaita, bicho velho, né? Ele deve ter tocado uma noite, o dia todo aí, né? Na lida do fumo, bicho velho, tá cansado, pobre bicho, né? Pobre bicho tá judiado, né? Tá judiadito, não mais o menino aí, né? Que barbaridade, né? Muito bem! Agora... aí a primeira partida do Mirassol, 1-0. O Darcy e a Sirlei vão escutar aí, ó, um forrozinho do Cruzeiro do Sul. Vão mandando aí pro... pra quem aqui também, né? Vou mandando abraço aqui pro Bruno Bilha, pra Lene, né, e o Cláudio Dila aí ligados com a gente também, o Vilmar Padilha, o Jean Couto, valeu, aquele abraço aí, pessoal, dos bombeiros voluntários lá de Novo Cabrais. Cruzeiro do Sul, vai aí pro Dice e pra Eliane também.

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9h43. Abraço aqui pro Vani, pra Josi, pessoal de casa, pra dona Naura, Rosane e o Bruno, o Juca e a Bit, pessoal que tá ligado com a gente, vão vir um top som. Fernando Petterman também, que é música do programa.

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0: Agora 9h57, vamos lá, meu amigo Neca, fala aí, boa noite.
1: Boa noite, Furão.
0: Boa noite.
1: Até agora eu não pedi nada, cheguei agora em casa, nós estava na formatura da Gabriela. Hoje eu quero dar os parabéns para ela pela formatura dela de mini empresária que ela passou. E micro empresária, na verdade, não é mini empresária, é micro. Aí ela passou, então roda aí uma música boa aí para ela. E que ela merece. E pra Vanusa e pro Cristiano, que o Cristiano ficou aqui cuidando pra adiantar a carne pra assar, pra homenagear a Gabriela. Tá bom?
0: Tá bom, né? Tá bom o vídeo, tá bonito também, né? Eu comi só um pãozinho torrado ali do Volman com um copo de energético. Coisa boa, mas olhar para uma costelinha pingando um quiçuco, rapaz, isso é para acabar no cheque do leite.

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3: Vamos lembrando aí que neste domingo tem Geração 3 lá no Barduzinho. O pessoal tá convidado. Agora eu trago aqui, né, a minha amiga. A minha amiga, a Janete, né? A Janete tá mandando música, é bem apaixonada por uma pessoa muito especial da Serraria. Não vou dizer o nome, então tá bom, não diz. A Leoni Pitol tá pedindo uma bem apaixonada pro José Ironi.

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agora, 10 horas e 18 minutos, Anel, Ulci, Puneco, Ilci, Miguel, Jussara, Pietro, Milena, Juninho, Júnior, Kenia, Brunildo, José, o Nilo, a Eni, Eleni, o Fernandinho, Andriele, a Jocelane, o Miro, Gabriel, Guilherme, Giovana e os amigos e amigas.

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Agora 10 horas e 23 minutos. O Fernandinho pro seu Nilo, pra Eni, pra Eleni, pra Andriele. Também aqui o pedido vem do Ervino. Ele pediu som verde. Vamos lá com som verde. Na sola da bota.

28 minutos, um abraço pro Jean, né? Jean e a família na sintonia do programa aí, né? Vamos ouvir um Serranos, né? Serranos aí que vai estar no baile dos bombeiros voluntários de Novo Cabrais, dia 12 de setembro, eles em nova dimensão, batendo caco.

10 horas 32 minutos, 10h32. A Yara de Novo Cabrais, ligada com a gente, ela vai ouvir Sérgio e Serginho, Seu Veneno.

agora pra Dona Mãe. Não escuta uma música do Tio Furão, ela não vai dormir, né? Então o Tio Furão vai tocar Buquê de Flores com o Tiaguinho pra Dona Mai, que é um pagodezinho apaixonado, né? Pra uma... Isso hoje daí é quarta-feira, né? Noite do sofá, né, Dona Mai?

Buquê de Flores com Thiaguinho. E agora, faltando 20 minutos para as 11 horas, Dona Gladys, ligada com a gente aí, vai ouvir o Chitãozinho Chororó com Sinônimos.

Agora eu vou convidar Chitãozinho e Xororó.

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0: 6 horas.
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104,9 FM, a emissora da Associação para o Desenvolvimento de Ciro Branco, que neste momento estamos iniciando nossos trabalhos relativos à quinta-feira, 6 de agosto de 2026. A todos, o nosso muito bom dia. E vamos para a nossa mensagem do dia.

0: Tenha fortaleza de ânimo para resistir a todos os embates e tempestades do caminho. Não se iluda, mesmo a estrada do bem está cheia de tropeços e dificuldades. Continue, porém, não dê ouvidos às pedras colocadas pela inveja, pelo ciúme e pela intriga. Marche de cabeça erguida, confiantemente, e vencerá todos os obstáculos da caminhada. E se for ferido, lembre-se de que as cicatrizes serão luzes que marcarão a sua vida. Um bom dia e uma ótima quinta-feira. 6:05, estamos chegando nesta manhã de quinta-feira, iniciando mais uma programação que vai das 6 até as 24. Eu, Olímpio, como sempre, vou até as 7:30 e depois ainda até as 8 com Caminhando com a Igreja. Vamos então, abrindo a parte musical, nosso espaço do nosso Acordando com a 104, nosso primeiro espaço.
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0: Estamos tomando chimarrão até as 7 horas, né? Vamos então rodando aí as primeiras músicas e agradecendo a todos aí que já estão no serviço, né? Que já estão trabalhando, outros ainda estão aí deitados na cama, com o rádio ligado, né? Muita gente me diz, meu rádio fica ligado de noite e de manhã, né? Ele já funciona, né? Já funciona. Então, tá aí nosso abraço, obrigado. São inúmeras pessoas, a gente não se lembra de todos, né? Mas o que interessa é que vocês estão na sintonia. Vamos então abrindo a parte musical com o saudoso Nico Bagre, Canto Alegrense.

encontro. Muito bem, 6:16. Vamos lá, né? Vamos atendendo aí quem é que está na sintonia. Seu Olívio, toca uma música para meus parentes, cachorro amigo, e para minha mãe Naura, filhos Ariel, Valentina, Leia e a todos os meus amigos, né? Agradeço se for atendido. Estou tomando chimarrão, seu Ari da Silva, né? Um abraço, seu Ari da Silva. Vai então aí, amigo, aliás, cachorro amigo, né? Cachorro amigo.

0: 6:23, 6:23, é a 104,9 FM, Rádio Condiceiro Branco e o Roda do Chimarão.
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0: Da nossa programação, é... Agora, né, vamos então atendendo, vamos mandar uma música lá pro nosso amigo Renato Klein, né, ele gosta muito desta música aí, né, é recordar novamente, né, seu Renato?

0: tem luz de freio?
1: Não, e nem freio.
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0: O quê? 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
1: Não, hoje eu não bebi nenhum ainda não. 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
0: Pneu de socorro, extintor de incêndio, triângulo de sinalização, tem?
1: Tem não.
0: Ó, você quer saber de uma coisa?

0: Don Manuel.
1: Seis horas e 31 minutos, né? Vamos para nossos apoiadores, né? Nossos apoiadores que mantêm aí a nossa programação, né? E na sequência depois a gente vai atendendo nossos ouvintes que estão nos mandando, né? E tal é...
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3: Muito bem, vamos lá na sequência. 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Vamos lá, atendendo a Terezinha e o Neri, estão lá tomando chimarrão, uma música para mim, para a esposa, para todos, para o Darcy, para a Shirley. E então tá aí, pediu Rio Azul.

Muito bem, são 6 horas e 45 minutos, já 6h45. É, vamos lá então, atendendo o seu Darcy do Travessão, né? Darcy do Travessão, que é uma do Zoom da Mata, né? É, para a esposa Shirley, é, para nós e para todos os ouvintes, né, que estão na sintonia, né? Então tá aí, né? Vamos então rodando aí o Zoom da Mata. Na sequência então aí da nossa Roda do Chimarão.

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1: Muito bem, vamos lá, 6 horas e 51 minutos. É, vamos atendendo então aí o Giovanni, né? Para a esposa Josi, para a Naura, para todo o pessoal de casa, né? E para todos que estão na sintonia, vai. Então ele pediu Caboré, Amada Mulher.

0: Muito bem, são 6h57, é a 104,9 FM, Rádio Com de Cerro Branco e o Roda do Chimarão. Vamos atendendo a esse o Oldemar, sigue, né? Um abraço ao Oldemar, Dona Nadir, né? É, seu Cláudio Rux, né? É, seu Oldemar pediu aí, né? Vamos ver se conseguimos, Gilberto Gomes, Eternamente Gildo de Freitas.
1: Essa música eu dedico com todo carinho à minha grande amiga Carminha de Freitas, seus filhos, toda a família e os milhares de fãs do Gildo de Freitas por esse mundo afora.

0: Está aí, são 7:01. Acho que era essa música aí, Eternamente, de Gil de Freitas, né, seu Oldemar? Ah, vamos aqui encerrando. Agora temos aí espaço dos nossos avisos, comunicados, recados, apoiadores e convites.
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Eita lá, né? Deu uma pequena interrupção, né? Mas vamos de novo, né? Convite para a tradicional festa do padroeiro Santo Osvaldo, Dia dos Pais, que ocorre dia 9 de agosto, tendo por local na Capela Santo Osvaldo, na Saleria Chait Ciro Branco. Programação 9h30, missa em homenagem aos pais, 12 horas almoço com churrasco de gado, galeto e salsichão, acompanhado de um variado buffet de sobremesa. Às 13 horas bingo, às 15 horas tarde dançante, com trio Alegria, entrada gratuita. Durante todo o dia haverá uma sortida copa para tornar este momento especial com muita alegria e confraternização. Não esqueça, dia 9 de agosto, venha passar o dia com sua família e amigos lá na Capela Santo Osvaldo da Serraria Chait. 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Então, é hoje. Eram esses nossos avisos e comunicados que nós tínhamos para esta manhã de hoje. Voltamos amanhã. Na sequência, vem aí o programa da Imater.

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2: Muito bem, 7:17, né? 7:17, vamos para o Café Colonial, né? Sempre homenageando os aniversariantes, né? Todos que fazem aniversário nesse dia de hoje sintam-se homenageados aí do nosso programa. Hoje temos, então, um especial, né? Aniversário da nossa sobrinha, Fabiana Scheidt, né? Aí nosso abraço, minha, da esposa Iria, né? Da tia Iria, né? E de todos os familiares, né? Do pai, da mãe, da filha, né? Da esposa, dos cunhados, cunhadas, e de todos os familiares. Então vai aí nosso abraço, a Fabiana, querida Fabiana, que hoje está de aniversário. Vai então aí um pouquinho de música ainda. Né?

0: Muito bem, né? Já chegamos no final, né, seu Hernando, né? Já estamos chegando agora, entra no ar então o programa Luz no Caminho, né, do professor João.
1: Ele tem a visão sensitiva e espiritual do mundo invisível. Ele recebeu o dom de Deus para ajudar as pessoas a vencerem os mais difíceis problemas, as mais profundas angústias. Quem é ele? De onde ele vem? Ele é um anjo? Um ser especial? Ou apenas um homem iluminado? Ele está nesta cidade para ajudar você a vencer e ser feliz. Ele é o sensitivo da...
2: Olá, meus amigos, muito bom dia. Bom dia você que está do outro lado do rádio. Prazer muito grande poder estar juntamente com você. E hoje é dia de trabalho forte ali em Nos Cabrais. Nós atendemos ontem ali, foi um grande número de pessoas e vamos atender hoje novamente em Nos Cabrais. Então você e sua família são os nossos convidados especiais. E lembrando que sexta-feira, amanhã, dia 7, vai estar conosco aqui em Cerro Branco a professora Padilha, ela que vai estar atendendo todas as pessoas que ali comparecer. E nós estamos ali na Rua da Câmara de Vereadores, ao lado da borracharia do LIC, onde Deus tem abençoado muitas pessoas que têm comparecido ali, tanto na terça como na sexta-feira. Então, nesta sexta, a professora Padilha vai estar atendendo você. Em Cerro Branco, eu vou estar ali junto com ela e, com certeza, muitas pessoas vão ser beneficiadas através do poder da espiritualidade de Deus para vencer os problemas. A gente sabe que, como eu tenho falado muito aqui, que todo mundo tem problema, todo mundo enfrenta dificuldade, todo mundo enfrenta várias barreiras, mas o que você não pode é viver a vida toda assim. Passar por um problema é uma coisa, é que nem passar em cima de uma ponte. Você pode passar várias vezes por aquela ponte ali, mas ficar parado em cima, jamais. Então, o problema ele é assim. Tem pessoas que enfrentam um probleminha, uma dívida, às vezes até um descontraste familiar, não é mesmo? Mas quando isso começa a acontecer várias vezes, quando as coisas começam a acontecer todos os dias, quando não é de uma forma, é de outra forma, aí a pessoa tem que tomar uma providência. E nada melhor do que você saber o porquê do problema, da onde está vindo, aonde é a fonte do problema. Eu fazia uma comparação há poucos dias, falando com algumas pessoas, que quando surge uma goteira numa casa, digamos uma casa que não seja de laje, seja de telhado, surge uma goteira, e você não subir lá para estancar a goteira, você não vai saber nem aonde é, se a casa tiver forro, espinga num lugar e corre e vai cair lá no outro. Então, gente, o problema é assim. Enquanto você não sabe a fonte, aonde surgiu, você não tem como acabar com ele. E quando você vai tirar uma consulta espiritual, vai lá tirar sua orientação espiritual comigo, ou como no caso nessa sexta com a professora Padilha, você vai descobrir aonde está o furo do problema, por exemplo, por onde está entrando, por onde está vazando esse problema para a tua vida, e que isso pode se tornar uma dor de cabeça muito grande para você, para sua família, quem sabe já se tornou, né? Existe problema que ele chega de mansinho, né? E ele começa aquela dorzinha no braço, uma dorzinha na perna, né? E a pessoa vai ali, vai no médico, ela toma um remédio, de repente quando vê ela já anda de muleta. E às vezes é um problema espiritual que atinge a pessoa. Existem espíritos de enfermidade que eles se apoderam da vida de um homem ou de uma mulher e ali eles vão sugando a saúde. Vão sugando a saúde até a pessoa não poder caminhar mais, não poder andar mais. não poder trabalhar mais. Tem pessoas que têm um salário razoável, ganham um bom dinheiro, né? Pessoas que trabalharam, que se aposentaram. E aí alguns que ainda nem estão aposentados, mas que trabalham, ganham bem. Mas não adianta, né? Não pode desfrutar daquilo ali, porque vive muitas vezes em cima de uma cama, vive agarrado em duas muletas, tem que andar sentado numa cadeira de roda, muitas vezes. Infelizmente, existem pessoas que estão vivendo, estão passando por isso, e tem pessoas que estão me ouvindo agora que estão passando por isso, né? Que diz, ah, mas é porque eu caí, é porque eu me quebrei, porque eu me bati, porque eu sofri um acidente. Mas será que foi só por isso mesmo? Será que foi só pelo tombo que você levou, pelo acidente, né? Ou porque surgiu uma dor, surgiu uma enfermidade, você se quebrou? Será que é só por isso? Ou tem alguma coisa espiritual por detrás disto que está te fazendo sofrer e poderá te fazer sofrer para o resto da tua vida? Então, meu amigo, minha amiga, é chegado o momento de você tomar uma atitude e procurar a solução. Procurar a solução. Ah, você pode me dizer, olha, professor João, eu já fui em vários lugares, eu já gastei, eu já fiz isto. Eu só vou dizer algo assim para você. Se você não foi lá consultar comigo ou com a professora Padilha, que vai estar atendendo na sexta, aproveite essa oportunidade e vá ali. Não custa ir mais uma vez, não custa gastar a última bala do cartucho, como diz o gaúcho, né? Afinal de contas, se você já tem o não de muitos lugares, um não a mais, um não a menos, mas uma coisa eu garanto para você: todas as pessoas que foram consultar conosco, graças ao bom Deus, graças ao bom Jesus dos milagres, elas foram beneficiadas pelo poder de Deus. Deus nunca deixou as pessoas sem resposta e nunca vai deixar. Nas minhas orações, nas minhas preces, nas minhas rezas, eu sempre estou pedindo a Deus que quando uma pessoa nos procurar, seja eu ou seja um dos que trabalham comigo, em qualquer lugar do país, que jamais essa pessoa volte sem resposta para casa, jamais essa pessoa volta sem a essência da solução. Viu, gente? Então, a essência da solução é quando você descobre a raiz, a origem do problema, aí você sabe o que fazer, porque a gente vai ensinar para você o que fazer, que atitude precisa ser tomada para vencer esse mal aí. Então, deixa eu retificar aqui para você. Hoje eu vou estar em Novos Cabrais, atendendo as pessoas ali no hotel da rodoviária, das 8 da manhã até as 5 da tarde, como estive ontem. E amanhã é dia de trabalho, então, aqui em Cerro Branco, com a professora Padilha. Certo, gente? Procura ali o nosso local de atendimento, é bem fácil de encontrar, e você vai ver que as coisas vão começar a mudar, vão começar a melhorar. A consulta é gratuita, você não precisa pagar para consultar, viu? Você não é a maior parte das pessoas só vão ali se benze, né? Recebe um tratamento, um aconselhamento, faz aquela grande descoberta da raiz e da origem do mal e vai receber ali as instruções de como vencer. Algumas pessoas que tiveram a vida trabalhada, que tiver que desmanchar alguma coisa ou fazer alguma coisa, aí a gente vai ver valores, vai falar para a pessoa. Se a pessoa quiser fazer, faz. E não quiser, é uma opção da pessoa. Então, meu amigo, minha amiga, por que ficar chorando, sofrendo, lamentando, andar se arrastando, se você merece as bênçãos de Deus? Afinal de contas, como eu falei há poucos dias aqui na emissora, você é filho de Deus, você é filha de Deus. Os filhos de Deus são herdeiros das coisas boas de Deus. Então Deus jamais colocaria. Tem gente, algumas pessoas chegam a falar isso. Ah, de repente Deus queria que eu passasse por isso. Ah, Deus sabe que de repente eu tinha que sofrer. Eu não vejo dessa maneira. Desculpe eu pensar o contrário, mas eu não vejo. Eu acho que Deus não quer que ninguém sofra, Deus não quer que ninguém fique doente, Deus não quer que ninguém se quebre. Deus quer o melhor para você. Então você tem que procurar. E às vezes você sozinho não consegue discernir e nem vencer o problema sozinho. Por isso que a gente tem ajudado inúmeras pessoas. Certo, meu amigo, minha amiga? Então, nos procure. Hoje eu vou estar ali em Novos Cabrais, no hotel da rodoviária, a partir das 8 horas da manhã, atendendo você e sua família. E amanhã a professora Padilha vai estar em Cerro Branco para atender você e sua família também das 8 da manhã. Até ela vai atender só até as, parece-me que até as 3 da tarde ali amanhã, que ela tem que pegar a estrada para viajar. Então procure, né? Procure se esforçar e chegar ali antes das 3 da tarde para consultar com a professora, e com certeza vai ser algo extraordinário, tanto para você como para sua família, para o seu trabalho, para sua criação, para sua plantação. Participe, Deus vai estar te abençoando. Certo, meu amigo, minha amiga? Amanhã, nesse mesmo horário, eu estou aqui na emissora realizando para você o programa Luz no Caminho, relembrando você dos nossos horários de trabalho. Um abraço, fiquem com Deus. Até lá.
0: Muito bem, né? 7h31, vamos ficando por aqui, com acordando na 104, e voltamos amanhã. Na sequência, o Catequista Fia, vamos até as 8 horas com o programa Caminhando com a Igreja. 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

Bom dia a todos. Estamos iniciando o programa Caminhando com a Igreja. Iniciemos o nosso programa fazendo a nossa oração da manhã. Em nome do Pai, do Filho e do Espírito Santo. Amém. Senhor, no silêncio deste dia que amanhece, venho pedir-te a paz, a sabedoria, a força. Quero olhar hoje o mundo com os olhos cheios de amor, ser paciente, compreensivo, manso e prudente, ver além das aparências teus filhos como tu mesmo os vês, e assim não ver senão o bem em cada um. Cerra meus ouvidos a toda calúnia, guarda minha língua de toda maldade, que só de bênção se encha meu espírito, que eu seja tão bondoso e alegre, que todos quantos se achegarem a mim, sintam a tua presença. Reveste-me de tua beleza, Senhor, e que no decurso deste dia eu te revele a todos. Amém.

Passamos para os aniversariantes do dia. Hoje estão de aniversário Leonir Gelsdorf, Vera Lúcia Rodrigues Ribeiro, Carlos Alberto Alves, Raul Danilo Faber, Paulo Joel Pacheco, Inês Roseli Rodrigues Schultz e Rubiana Aline Vieira dos Santos. A eles e a todos os demais aniversariantes desse dia, recebam os nossos parabéns.

passamos para o Evangelho do dia. O Evangelho de hoje está em Mateus, capítulo 17, versículos do 1 a 9. Jesus tomou Pedro, Tiago e seu irmão João e os levou a um lugar à parte, a uma alta montanha. E se transfigurou diante deles. Seu rosto brilhava como o sol, e suas roupas ficaram brancas como a luz. Eis que lhes apareceram Moisés e Elias, conversando com Jesus. Pedro tomou a palavra e disse a Jesus: Senhor, é bom estarmos aqui. Se queres, vou fazer aqui três tendas, uma para ti, outra para Moisés e a outra para Elias. Ainda estava falando, quando uma nuvem luminosa os cobriu com uma sombra. E da nuvem, uma voz dizia: Este é o meu filho amado, em quem encontro o meu agrado. Ouço-no. Ao ouvir isso, os discípulos caíram com o rosto por terra e ficaram com muito medo. Jesus se aproximou, tocou neles e disse: Levantem-se e não tenham medo. Eles, erguendo os olhos, não viram mais ninguém, a não ser Jesus. Quando desciam da montanha, Jesus lhes ordenou: Não falem com ninguém sobre o que vocês viram, antes que o Filho do Homem ressuscite dos mortos. Palavra da salvação. Glória a vós, Senhor. Passamos para uma breve reflexão sobre este evangelho. Jesus toma consigo três apóstolos mais próximos e no alto da montanha se transfigura diante deles. Seu rosto resplandeceu como o sol e suas vestes ficaram brancas como a luz. Nisso, apareceu-lhes Moisés, representante da lei, e o Elias, representante dos profetas, falando com ele. Há um paralelismo entre Jesus no Monte da Transfiguração e Moisés no Sinai. Tal como o rosto de Moisés, também o de Jesus irradia uma luz resplandecente, mais do que a de Moisés. É preciso escutar Jesus. Ele é o novo legislador que veio dar um novo sentido à lei messiânica. Moisés e Elias dão testemunho dele. Pedro se entusiasma e propõe ao mestre ficar naquele lugar maravilhoso, construindo três tendas. Nisso, uma voz se faz ouvir: Este é o meu filho amado. Escutai, e escutando Jesus, escutaremos também seu Pai. A proposta de Pedro de permanecer na montanha é fugir da missão que se realiza na planície da montanha. Tudo isso também pode acontecer nos dias de hoje. Nós querer fugir da missão e se esconder na montanha. Esta então é uma breve reflexão sobre este evangelho que nós escutamos neste dia de hoje.

comunicados da paróquia Santo Antônio. O atendimento religioso para o próximo final de semana, então no sábado, 9 horas, tem missa na comunidade Santa Luzia e 16 horas na comunidade Nossa Senhora de Fátima. No domingo, às 9 horas, tem a missa na matriz e a liturgia ao encargo dos crismandos da matriz. E às 9h30, tem a missa festiva na comunidade Santo Osvaldo. Temos também, no dia amanhã, dia 7, sexta-feira, às 19 horas, tem início o primeiro Festival das Massas e Galeto da paróquia Santo Antônio. Então, desde já, todos convidados, então, para participar deste primeiro Festival das Massas e Galetos da paróquia. Também a paróquia Santo Antônio está convidando, então, para a excursão para a novena em honra a Nossa Senhora da Assunção em Caçapava do Sul. Então, quem deseja ir junto deve fazer a sua inscrição na Secretaria Paroquial até terça-feira. E o valor da passagem é R$ 60,00. Saída 14 horas aqui da paróquia Santo Antônio, com retorno logo após a janta, onde acontece lá às 19 horas a Santa Missa, logo após, então terá a janta e aí o retorno, então, dessa excursão que irá a Caçapava do Sul, então, na novena em honra a Nossa Senhora da Medianeira. Nossa Senhora da Medianeira, não, é Nossa Senhora da Assunção. Também comunicamos que as capelinhas da Mãe do Redentor devem ser entregues na Secretaria Paroquial para fazer as trocas. Então, a diocese está oferecendo outras capelinhas e então a paróquia tem que fazer as trocas. Então, a gente pede a todas as pessoas que devolvam ali na Secretaria Paroquial para poder ser feita essas trocas. A gente lembra, então, que para o jantar de amanhã à noite, então, quem não quiser ir para jantar e quiser ir após o jantar, então, será cobrado um valor de R$ 10. Este, então, os comunicados da paróquia Santo Antônio que tínhamos para o dia de hoje.

Oração, prece a Santo Antônio. Glorioso Santo Antônio, grande amigo de Deus e dos homens, a vós confiamos as nossas necessidades. Dai-nos um coração humilde pela fé e um coração que ame a palavra de Jesus, um coração humilde e bondoso. Dai-nos força para elevar esperança aos desanimados, disposição para visitar doentes, pobres e idosos. Concedei-nos a graça da saúde aos nossos enfermos. Abençoai nossas crianças, estudantes e professores. Ajudai os nossos jovens que se preparam ao matrimônio para viver um grande e verdadeiro amor cristão. Conservai a união e a fé em nossas famílias. Despertai e fortalecei as vocações sacerdotais e religiosas. Abençoai os motoristas e viajantes, que todos retornem felizes a seus lares. Dai-nos sempre força para aceitar a vontade do Pai, porque sois poderoso intercessor junto a Deus. Ouvi os nossos pedidos. E agora abençoai aqueles que participam nos trabalhos espirituais e materiais de nossas comunidades. Que nosso Pai receba a todos aqueles que já partiram na sua paz eterna. E os nossos irmãos que aqui estão, que o nosso Pai os dê a paz. Amém. Já estamos chegando no finalzinho do nosso programa Caminhando com a Igreja. A gente agradece a todos que estão sempre nos escutando. Um abraço a todas as pessoas aqui sempre ligadinhos no nosso programa Caminhando com a Igreja. Agradecemos também as pessoas mais distantes que nos escutam através das redes sociais. Nosso abraço, nosso agradecimento. Agradecemos apoiadores do programa Caminhando com a Igreja. Agradecemos também o seu Olivo, que todas as manhãs está aí com nós na apresentação do nosso programa. Encerrando o nosso programa, nos colocando nos braços de Nossa Senhora, pedindo que ela interceda junto a seu Filho Jesus pela nossa proteção. Ó minha Senhora, ó minha Mãe, eu me ofereço toda a vós, e em prova de minha devoção para convosco, eu vos consagro neste dia, meus olhos, meus ouvidos, minha boca, meu coração, inteiramente todo o meu ser. E porque assim sou vossa, ó incomparável Mãe, guardai-me, defendei-me como filho e propriedade vossa. Amém. Pedindo a proteção do anjo da guarda a todas as nossas crianças, rezando juntos. Santo anjo do Senhor, meu zeloso e guardador, se a ti me confiou a piedade divina, sempre me rege, me guarde, governe, ilumine. Amém. Em nome do Pai, do Filho e do Espírito Santo. Amém. Bom dia a todos e até o nosso próximo programa.

0: 8 horas e 1 minuto.
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E muito bom dia! Vem iniciando agora o nosso Manhã Musical, nesta manhã hoje de quinta-feira, dia 6 de agosto de 2026. Agora já são 8 horas com mais 2 minutos. Quem quiser participar com a gente, o nosso Manhã Musical desta manhã de quinta-feira, pode pedir no nosso WhatsApp da rádio, que é o 996 19 10 14. Também pode pedir lá no meu Facebook. Daqui a pouquinho mais eu venho com a previsão do tempo para hoje, quinta-feira, dia 6 de agosto, para amanhã, sexta-feira, e também para o final de semana. E alguns comunicados, avisos, convites para todos vocês aí de casa. Segue a nossa programação do nosso Manhã Musical, manhã de quinta-feira.

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4: Agora já são 8 horas com mais 10 minutos. Vem chegando a previsão do tempo para hoje, quinta-feira, dia 6 de agosto. A mínima foi de 16 graus em algumas regiões. Temperatura de agora aqui na cidade é de 19,9 e a máxima chega ao redor dos 26 graus. Está marcando sol com muitas nuvens durante o dia. Períodos de céu nublado. À noite pode haver pancadas de chuva em algumas regiões. Para amanhã, sexta-feira, dia 7, está marcando sol com muitas nuvens, períodos de céu nublado, à noite forma-se nevoeiro, a máxima chega ao redor dos 19 graus. Para o sábado, dia 8, está marcando dia de sol, que terá nevoeiro ao amanhecer, muitas nuvens à tarde também à noite, a máxima chega ao redor dos 18 graus. Para o domingo, dia 9, está marcando tempo ensolarado, que terá nevoeiro ao amanhecer. Noite de céu limpo, a máxima chega ao redor dos 15 graus. Essa é a previsão do tempo para hoje, quinta-feira, dia 6 de agosto. Para amanhã, sexta-feira e também para o final de semana. Agora já são 8 horas com mais 12 minutos. Nosso amigo Dibir tá na sintonia e ele quer ouvir duas músicas. com o trio Pereira de Moura, Nossa História e Minha Rancheira, e oferece para todos os amigos ouvintes. Abraço para o nosso amigo Dibirto e para os demais na sintonia.

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7: Agora já são 8 horas com mais 24 minutos. Convite para vocês, pessoal, para participarem da primeira feira da Cidadania dos Suas de Cerro Branco, que será amanhã, sexta-feira, dia 7 de agosto, a partir das 9 horas e 30 minutos, no CTG Querência de Cerro Branco. Terá mateada, traga sua cuia com apoio da ervateira Nato Mate. Atualização cadastral do CAD único, acompanhamento das condicionalidades de saúde e educação do PBF. Ao meio-dia terá almoço, trazer pratos e talheres. À tarde, roda de conversa sobre benefícios e previdência social. Às 16 horas será o encerramento. Haverá transporte gratuito saindo de todas as comunidades. Então fique este convite para vocês para participarem da primeira feira da cidadania dos SUAS de Cerro Branco, que será amanhã, sexta-feira, 7 de agosto, a partir das 9 horas 30 minutos, no CTG Querência de Cerro Branco. Fica este convite. Agora são 8 horas com mais 26 minutos. Temos ouvintes participando com a gente. Nosso amigo Giovanni, ele quer ouvir duas músicas. A primeira com Amado Batista, Os Pontinhos. E a segunda, uma com Trio Pereira de Moura. E oferece para a esposa Josi, para a mãe Naura e para os demais familiares e amigos. Um abraço para o nosso amigo Giovanni e para a família dele. Também nosso amigo Paulo Vanderlei, ele está na sintonia. Ele quer ouvir com Amado Batista, Desligue a Luz e o Telefone, e uma com Trio Pereira de Moura, e oferece para a esposa Valéria, também para a Jéssica e para a Evelyn e para os demais amigos e familiares. Um abraço para a família do nosso amigo Paulo Vanderlei e para os demais ouvintes.

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3: Agora já são 8 horas com mais 42 minutos. Convite para vocês, pessoal. 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Faça sua encomenda até hoje, ao meio-dia. 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Mais um convite para vocês, pessoal. A comunidade Santo Osvaldo da Serraria Chaiti convida você e sua família para participar da tradicional festa do padroeiro Santo Osvaldo e também de Dia dos Pais, que será neste domingo, dia 9 de agosto, lá na Capela Santo Osvaldo da Serraria Chaiti. A programação será a seguinte: às 9h30 será missa em homenagem aos pais, às 12h, almoço com churrasco de gado, galeto e salsichão, acompanhado de variado buffet e sobremesas. Às 13h terá jogo de bingo e às 15h, tarde dançante, animada com o Trio Alegria. A entrada é gratuita. Durante todo o dia, haverá uma sortida copa para tornar este momento especial com muita alegria e confraternização. Não esqueça, no dia 9 de agosto, venha passar o Dia dos Pais com você, com a sua família e amigos na Capela Santo Osvaldo da Serraria Chaiti. Fica este convite. Agora são 8h44. Temos ouvintes participando com a gente. A nossa amiga Rosemary da Silva, ela quer ouvir duas músicas. A primeira com Nando Moreno, Bar da Esquina, e banda Céu Encantos, Toalha Branca. E oferece para toda a família. Um abraço para nossa amiga Rosemary da Silva e seu esposo Ervino. Também nosso amigo Arthur, ele quer ouvir duas músicas com Roberto Carlos. A primeira, Debaixo dos Caracóis dos Seus Cabelos. E a segunda, O Baile na Fazenda. Um abraço para o nosso amigo Arthur e para os demais ouvintes.
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Agora 9 horas com mais 10 minutos. Nosso amigo Dibir tá na sintonia e ele quer ouvir duas músicas, uma com Trio Pereira de Moura e uma com André e Andrade. Um abraço pro nosso amigo Dibirto e para os demais ouvintes.

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0: Valeu!
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9 horas com mais 36 minutos. Nosso amigo Darcy e sua esposa Cirlei estão na sintonia. Eles querem ouvir duas músicas com o Trio Pereira de Moura, Nossa História e Casamento de Alemoa. E oferece para todos, amigos ouvintes. Um abraço para o nosso amigo Darcy e para a esposa Cirlei na sintonia.

0: Agora já são 9 horas com mais 44 minutos. A nossa amiga Romilda Terezinha da Silva, da linha alta de baixo, ela tá na sintonia. Bom dia, Romilda.
1: Oi, Helena, bom dia. Aqui é a Romilda da linha alta de baixo. Tô mandando esse áudio para pedir música para minhas amigas, meus amigos, para todas as crianças, para minhas vizinhas, meus vizinhos, meus familiares. E vocês aí da rádio, eu quero pedir música para todo o meu grupo, o grupo da vovó, da Bisa Romilda. E para todas minhas amigas, meus amigos, para vocês aí da rádio, eu quero ouvir a música com o Trio Pereira de Moura, Rosa Branca, e com os atuais Camiseta Branca. Se for ouvida, desde já, muito obrigada. Um abraço, minha amiga, saudade. Que Deus te ilumine hoje e sempre, tu e a tua família.
0: Amém. Abraço, minha amiga. Saudade também de ti. Abraço a todos vocês da linha alta de baixo.
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4: 9 horas e 45 minutos.

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1: 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Meu galpão.

9h58, temos ouvintes participando com a gente, nosso amigo Dibirto e seu amigo Vivaldino, eles estão na sintonia, eles querem ouvir duas músicas, Vem Morena com Trio Pereira de Moura e uma com João do Bandoneão, e oferece para todos amigos ouvintes, um abraço para o nosso amigo Dibirto e seu amigo Vivaldino. Também nosso amigo Giovanni, ele quer ouvir a música da programação. Um abraço pro nosso amigo Giovanni e pra família dele. E o nosso Manhã Musical volta amanhã a partir das 8 horas da manhã. E em seguida vem iniciando o nosso Festival de Banda.

0: 10:04.
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E vamos iniciando agora o nosso Festival de Bandas nesta manhã de quinta-feira, dia 6 de agosto de 2026. São 10 horas com mais 6 minutos. Previsão do tempo para hoje, quinta-feira. A mínima foi de 16 graus em algumas regiões. Temperatura de agora aqui na cidade é de 24,2 e a máxima chega ao redor dos 26. Está marcando sol com muitas nuvens durante o dia, períodos de céu nublado. À noite pode ter pancadas de chuva. Estamos na lua minguante, a umidade do ar de 64%. Essa é a previsão do tempo para hoje, quinta-feira, dia 6 de agosto. Daqui a pouquinho mais eu venho com as loterias da Caixa.

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5: Agora são 10 horas com mais 19 minutos. Vem chegando as loterias da Caixa. A primeira que vem chegando é a Lotofácil. Número do concurso da Lotofácil: 3.754.3754 é o número do concurso da Lotofácil. Dezenas sorteadas: 1, 3, 4, 5, 7, 8, 11, 12, 13, 14, 16, 20, 21, 23

25, repetindo as dezenas da Lotofácil. 1, 3, 4, 5, 7, 8, 11, 12, 13, 14, 16, 20, 21, 23 e 25. Essa foi a Lotofácil. A que vem chegando agora é a Quina. O número do concurso está aqui na 7.084.7084 é o número do concurso da Quina. Dezenas sorteadas. 17, 22, 36, 54 e 63, repetindo as dezenas da quina. 17, 22, 36, 54 e 63. Essa foi a quina. Que vem chegando agora é a lotomania. Número do concurso da lotomania: 2.954.29. 54 é o número do concurso da Lotomania. Dezenas sorteadas. 5, 8, 10, 12, 22, 27, 33, 35, 36, 50, 43, desculpa, 43, 49, 50, 56, 61. 63, 64, 65, 70, 74 e 93. Repetindo as dezenas da lotomania. 5, 8, 10, 12, 22, 27, 33, 35, 36, 43, 49, 50, 56, 61, 63, 64, 65, 70, 74 e 93. Essa foi a lotomania. Que vem chegando agora é a federal. Número do concurso da Federal 6.084.6084 é o número do concurso da Federal. Vamos para o quinto lugar, número do bilhete 52.721, unidade lotérica Sertaneja Lotérica, cidade São Paulo, valor do prêmio 20 mil com R$ 363. Quarto lugar, número do bilhete 16.805. Unidade lotérica, Lotérica da Sorte, cidade Fagundes Varela, Rio Grande do Sul. Valor do prêmio 25 mil reais. Terceiro lugar, número do bilhete 69.298. Unidade lotérica, Lotérica Conquista, cidade São Paulo. Valor do prêmio 30 mil reais. Segundo lugar, número do bilhete 28.922. Unidade lotérica, Lotérica Consorte, cidade São Paulo, valor do prêmio 35 mil reais. E o primeiro lugar, número do bilhete 56.952, unidade lotérica Baldim Loteria, cidade Nova Odessa, São Paulo, valor do prêmio
500 mil reais. Essa foi a federal. Aqui vem chegando agora e finalizando as loterias da Caixa é o Super 7. Número do concurso: Super 7, 882-882. É o número do concurso do Super 7, dezenas sorteadas. Coluna 1, dezena 8. Coluna 2, dezena 2. Coluna 3, dezena 2. Coluna 4, dezena 1. Coluna 5, dezena 4. Coluna 6, dezena 9. E coluna 7, dezena 3. Repetindo as dezenas do Super 7. 8, 2, 2, 1, 4, 9 e 3. Esse foi o Super 7 finalizando as loterias da Caixa desta manhã de quinta-feira, dia 6 de agosto de 2026. Agora são 10 horas com mais 26 minutos. 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O nosso amigo Adelar e sua esposa Lisandra, eles estão na sintonia, descascando mandioca e eles querem ouvir uma música da programação. Abraço para o nosso amigo Adelar, para a esposa dele e para a família dele na sintonia. Vem chegando o lançamento novo do André Renner, a música Vem Me Ajudar.

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0: 10 horas e 34 minutos.

E acabamos de ouvir com o lançamento da banda Rafael e Rodrigo, participação do Cleiton Borges. Dançaram um forrozinho, agora são 10 horas com mais 37 minutos. 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Vem chegando com a banda Portal do Sul, Cama Box.

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4: 10 horas e 54 minutos.

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3: 11 horas com mais 5 minutos. É hora de mandar abraço hoje especial para os nossos queridos aniversariantes do dia de hoje, deste dia 6 de agosto. O nosso festival de bandas, desejo dos eles e elas, saúde, paz e muitas alegrias. Que Deus sempre ilumine o caminho de cada um de vocês. Aniversariantes do dia 6 de agosto.

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Agora são 11 horas com mais 17 minutos. 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Nosso amigo Dibir tá na sintonia e ele quer ouvir a música, a bandinha Boa Vontade. Um abraço para o nosso amigo Dibirto e para os demais ouvintes.

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6: 11 horas e 20

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2: Horas e 20

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4: Onze horas e 49 minutos.

11 horas com mais 55 minutos. Nosso amigo Darcy e sua esposa Cirlei estão na sintonia. Eles querem ouvir duas músicas. A primeira com o Cleiton Borges, Caquinho de Vidro, e Musical JM, Vidro de Perfume. Um abraço pro Darcy e pra Cirlei na sintonia. O nosso Festival de Bandas volta amanhã a partir das 10 horas da manhã. Ótima tarde de quinta-feira e até amanhã, pessoal. Tchau, se cuidem. Cleiton.

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1: O nosso muito boa tarde a todos os nossos amigos e amigas ouvintes que estão ligados aqui na nossa emissora nesta tarde de quinta-feira, dia 6 de agosto de 2026. Uma tarde de quinta-feira com céu aí predominantemente nublado, por momentos o sol até consegue dar as caras aqui em nosso município, mas aos poucos a nebulosidade foi tomando conta do céu aqui em Cerro Branco. Porém, mais um dia de sensação térmica de abafamento, temperatura elevada, nesse momento chegando na casa já dos 27 graus. E a partir de agora, aqui na nossa emissora, vamos dando início ao espaço do nosso rádio informativo, com notas, avisos, convites e comunicados, contando sempre com o apoio cultural da AFUBRA, a Associação dos Fumicultores de Cerro Branco e toda a região, a AFUBRA, que está sempre ao lado do seu produtor rural.
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3: Vem aí a festa anual da Congregação da Cruz da Picada Arroz, dia 16 de agosto. Início com culto festivo às 9 horas. Ao meio-dia será servido churrasco com carnes de gado, porco e galeto, acompanhado de saladas diversas, o tradicional bolinho de mandioca, também carne de porco na lata e sobremesas. À tarde, diversões costumeiras e animada reunião dançante com a banda Geração 3, com toda a sua estrutura. Venha para a festa anual da Congregação da Cruz da Picada Arroz, dia 16 de agosto. Vem aí o primeiro festival de massas e galetos da paróquia Santo Antônio de Cerro Branco. Sexta-feira, dia 7 de agosto, início 19 horas. No cardápio, massas caseiras, molhos, arroz, galetos, saladas. O local é o Salão Paroquial da paróquia Santo Antônio de Cerro Branco. Primeiro festival de massas e galetos da paróquia, dia 7 de agosto, sexta-feira. Haverá boa música. Venha saborear e prestigiar esse evento em honra a Santo Antônio. Primeiro Festival das Massas e Galetos da Paróquia Santo Antônio, 7 de agosto, sexta-feira, início 19 horas.

0: Vem aí a segunda festa do vizinho do Grupo de Trabalhadoras Rurais Mulheres Ativas do Rincão Bonito, dia 16 de agosto. A festa será realizada no Ginásio Comunitário Liberto Norberto Sig, no Rincão Bonito. No cardápio, galeto, salsichão, arroz, saladas, cucas e um buffet de sobremesas. Fichas para o almoço antecipadas a preço especial, reservas até o dia 10 do 8. Com a Adriana no 998-74-1594 ou com a Giovana no 999-605109. Na animação, LJ Sonorizações. Festa do vizinho, do Grupo de Trabalhadoras Rurais Mulheres Ativas do Rincão Bonito, dia 16 de agosto, no Ginásio Comunitário Liberto Norberto Sig. Contamos com tua presença. As ondas vão... 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
1: Também temos aqui convite da paróquia Santo Antônio da Serraria Chaita, comunidade Santo Osvaldo, que convida então para a tradicional festa do padroeiro Santo Osvaldo e também Dia dos Pais, que ocorre neste domingo, dia 9 de agosto, tendo como local a capela da Santo Osvaldo na Serraria Chaita, em Cerro Branco. A programação inicia às 9h30 da manhã com missa e homenagem aos pais. Ao meio-dia, almoço com churrasco de gado, galeto e salsichão, acompanhado de um variado buffet de saladas e sobremesas. A partir das 13 horas, bingo. E a partir das 15 horas, tarde dançante animada com o trio Alegria. Entrada gratuita. Lembrando também que durante todo o dia haverá uma ótima copa para tornar esse momento ainda mais especial, com muita alegria e muita confraternização. Então não esqueça, no dia 9 de agosto, neste domingo, venha passar o dia com a sua família e amigos na Capela Santo Osvaldo, na Serraria Chait. Então está aí convites para as festividades dos próximos dias aqui do nosso município e da nossa região. O restaurante familiar está avisando que hoje, quinta-feira, dia 6 de agosto, à noite terá galinhada de panelão com galinha crioula. Quem quiser encomendar pode ser até agora, ao final do meio-dia, até uma da tarde, ou então servir na hora no local com vianda. A janta estará pronta a partir das 19h30. E quem quiser encomendar então de forma antecipada, entrar em contato no seguinte telefone: 99008-8809, com o nosso amigo Pupi. 99008-8809. Hoje à noite, então, galinhada de panelão no restaurante familiar. Cultos deste final de semana da Congregação Evangélica Luterana Betel, Área 2, Pastor Guido Vorpagel. No sábado, dia 8 de agosto, às 14 horas, culto na Picada Fields. Também sábado, às 16 horas, culto na Congregação Ebenezer do Palmital. No domingo, dia 9 de julho, 9 horas da manhã, culto na Congregação Bom Pastor da Linha São Luís. Todos são bem-vindos. Fica aí então o convite para participarem dos cultos deste final de semana da Congregação Betel, Área 2, Pastor Guido Vorpagel. Então está aí nossas notas, avisos, convites e comunicados desta tarde de quinta-feira, dia 6 de agosto, dentro do espaço do nosso rádio informativo.

Muito bem, 12 horas e 24 minutos, chegando ao final do espaço do nosso rádio informativo desta quinta-feira, dia 6 de agosto, que contou com o apoio cultural da AFUBRA, a Associação dos Fumicultores de Cerro Branco e toda a região, a AFUBRA, que conta com a sua loja localizada em Candelária, na Avenida Getúlio Vargas, número 400. 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E na sequência, aqui na nossa emissora, você fica com o programa 5 Minutos com Jesus, programa da Congregação Evangélica Luterana Betel. A apresentação aqui na nossa emissora, a cargo do pastor Guido Vorpagel.

Queridos ouvintes da rádio, hoje, quinta-feira, dia 6 de agosto, queremos refletir sobre o tema Com Ele Estou Seguro. Texto base, Salmo 18, versículos 2, onde lemos: O meu Deus é uma rocha em que me escondo, Ele me protege como um escudo. As pessoas passam por muitos momentos em que se sentem inseguras, desprotegidas. Parece que o ser humano é frágil demais para enfrentar as situações de perigo e dificuldades. É normal se sentir assim. A Bíblia relata diversas histórias de personagens que se sentiram frágeis e indefesos diante dos problemas. O Salmo 18 fala sobre Davi, que foi perseguido pelo rei Saul e esteve muitas vezes perto da morte. Em meio a isso, Davi buscou ajuda em Deus e pôde dizer depois: O Senhor é minha rocha e a minha fortaleza, e o meu libertador. O meu Deus é uma rocha em que me escondo. Ele me protege como um escudo. Ele é meu abrigo e com ele estou seguro. Salmo 18, versículos 2. Nem tudo deu certo para Davi. Os problemas e dificuldades estavam presentes em sua vida. Mas ele percebeu a segurança de estar com Deus e pediu socorro a ele. E isso serve de exemplo para nós. Onde buscamos segurança? Onde as pessoas procuram proteção? Deus dá liberdade para que todos possam falar com Ele. Ele ouve e atende os pedidos de socorro. O Senhor devolve a segurança e a proteção para quem está se sentindo desprotegido. Se você está passando por dificuldades, seja por causa de doenças, desemprego, problemas familiares ou perseguições, ore a Deus. Deus está atento e quer ajudar e proteger você, pois Ele é a rocha, a fortaleza e o libertador. E mais do que isso, Ele já nos libertou do nosso maior problema, o pecado. Em Jesus temos a libertação da condenação e a certeza de uma vida eterna no céu. Com Jesus estamos seguros e temos vida eterna. Nossa oração neste dia: Senhor Deus, obrigado pela libertação e pela proteção que temos em Jesus. Ouve nossa oração conforme a Tua vontade. Em nome do Pai, do Filho e do Espírito Santo. Amém. Estaremos de volta amanhã com mais uma mensagem de consolo e orientação para a vida. A todos os ouvintes, uma boa tarde.

Certo dia cheguei numa rádio pra dar uma entrevista. 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Me contou sua história e aí então eu fiz esta canção.

Muito bem, 12 horas e 41 minutos. Vamos chegando com algumas notícias e informações aqui do nosso município, dentro do nosso informativo municipal desta quinta-feira, dia 6 de agosto de 2026. Atenção, comunidade! Vem aí a primeira Feira da Cidadania do SUAS em Cerro Branco, que será realizada amanhã, sexta-feira, a partir das 9h30 da manhã, junto ao CTG Querência do Cerro Branco, tendo a seguinte programação: mateada. Então traga a sua cuia, pois contamos com o apoio da ervateira Nato Mate. Atualização cadastral do CAD Único. Acompanhamento das condicionalidades de saúde e educação do PBF. Ao meio-dia haverá almoço, onde é necessário então trazer pratos e talheres. E à tarde, roda de conversa com Bergartner Advogados sobre benefícios e previdência social. O encerramento está previsto para as 16 horas. Importante, a administração municipal ressalta então que nessa semana, devido ao evento da primeira Feira da Cidadania, o transporte coletivo de passageiros será realizado somente na sexta-feira. Saindo de todas as localidades do município, o horário será a partir das 8 horas da manhã e o retorno previsto para as 16 horas. E atenção para os ganhadores do sorteio do Nota Fiscal Gaúcha. Sorteio número 166, de julho de 2026. Prêmio de R$500 para Arsônia Escolau de Schultz. E prêmio de R$300 para Marcos Florindo Hettinger. Sorteio realizado no dia 30 de julho de 2026. Festividades do município para o final de semana. Na sexta-feira, dia 7 de agosto, ocorre, junto à paróquia Santo Antônio, o primeiro festival de massas e galeto, com início previsto para as 19 horas junto ao salão paroquial, contando com música ao vivo. As fichas estão sendo comercializadas com a diretoria a um valor bem acessível. O cardápio contará com massas caseiras, arroz, galeto, saladas. Então traga sua família e venha saborear e prestigiar esse evento em honra a Santo Antônio. No domingo, dia 9, a comunidade Santo Osvaldo da Serraria Chait convida todos para sua tradicional festa de Dia dos Pais e do Padroeiro da comunidade, tendo como programação o início 9h30 da manhã com missa. Ao meio-dia, almoço com um buffet variado e sobremesas. Às 13 horas, bingo. E a partir das 15 horas, reunião dançante com animação garantida pelo trio Alegria. Venha celebrar com sua família este dia especial de fé, união, alegria e tradição. Contamos com a sua presença.

0: Atenção para o informativo da terceira idade. No dia 9 de agosto, neste domingo, baile em Restinga Seca, com a saída às 12 horas do hotel. É necessário confirmar presença, então, para este baile até amanhã, sexta-feira, com a Carla. E no dia 13 de agosto, encontro do grupo Conviver, lembrando que houve a necessidade de transferência da data devido ao evento da primeira feira da cidadania. A Secretaria Municipal de Agricultura informa sobre os pedidos de alevinos que podem ser realizados diretamente com os servidores da Secretaria, juntamente ao gabinete na sala do vice-prefeito. Os pedidos podem ser realizados até o dia 13 de agosto e a entrega será no dia 18 de agosto. Informamos também que a entrega das frutíferas está prevista para o dia 10 de agosto. A Secretaria Municipal de Esportes, Lazer e Eventos está convidando para a quarta rodada do Campeonato Aberto de Futsal de Cerro Branco, que será realizado neste domingo, dia 9 de agosto, a partir das 19 horas, contando com os seguintes confrontos. Na categoria B, Racing FC contra Brutus FC, Atlético Casa Nossa contra Panelinha FC, Geotopo Império FC contra AZ13 FC e, fechando a noite pela categoria A, UGF Cressol contra Barcelona. Também a secretaria lembra que hoje ocorrem os jogos da primeira rodada do Campeonato Municipal Serrano de Canastra 2026, a partir das 19 horas na comunidade Nossa Senhora de Fátima, na localidade do Rodeio do Erval. Na chave 1, Santo Osvaldo C contra Amigos, Borracharia do Almirão contra Nós é Jeca, Mais é Joia, e As Vizinhas contra Os Cabeludos. Na chave 2, Santo Osvaldo B contra Bar Vraz, Masca Fumo e Rasga Palha contra Melo e Kelly, Linha Nova contra Amadores. E na chave 3, Santo Osvaldo A contra Águia do Baralho, Gradiadores contra Pinguim, e As Parceiras contra Ruim de Ganhar de Nós. Também a secretaria está convidando para a segunda rodada do Campeonato Aberto de Bocha 2026, que ocorre neste sábado, dia 8 de agosto, a partir das 13 horas e 30 minutos. Cancha do Zinho A contra Cancha da Patrícia A, e Cancha do Xarope contra Cancha da Patrícia B. A Secretaria Municipal de Saúde está comunicando que hoje a equipe do ESF2 estará realizando atendimento na localidade da Linha Alta de Cima, no antigo Colégio Adão Vargas, a partir das 13 horas e 30 minutos. Também a Secretaria Municipal de Saúde comunica sobre a Estratégia Nacional de Multivacinação 2026. Deu-se início no dia 3 de agosto a Estratégia de Multivacinação 2026, que vai até o dia 7 de setembro, com o objetivo de atualizar a caderneta de vacinação de crianças e adolescentes menores de 15 anos de idade, aplicando, então, vacinas em atraso previstas no Calendário Nacional de Vacinação. Toda a população pode e deve também aproveitar esse momento para conferir seu esquema vacinal. A sala de vacinas está aberta diariamente no ESF1 das 7h45 às 11h45 noturno da manhã e das 13 horas às 17 horas noturno da tarde. E a Brigada Militar de Cerro Branco está informando que reforça o seu compromisso com a segurança e o bem-estar da população. E para proporcionar um atendimento mais rápido e eficaz, disponibilizamos contato 24 horas por dia através do seguinte telefone: 98329-1210. 98329-1210. Estaremos de volta então com mais notícias e informações aqui do nosso município amanhã dentro do nosso informativo municipal. A todos, uma boa tarde.
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3: de Céu e Cantos. Curte aí.

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Muito bem, 104.9 FM, Rádio Com de Cerro Branco, tarde de quinta-feira, dia 6 de agosto de 2026, 13 horas com mais 9 minutos. E a partir de agora, aqui na nossa emissora, vamos dando início ao nosso programa Tarde de Sucessos. O nosso telefone de contato está aberto para quem quiser ligar, pedir a sua música ou fazer a sua homenagem. É só entrar em contato conosco através do 996191014. Com muita alegria, a partir de agora, na sua companhia, vamos iniciando o nosso programa desta tarde.

Muito bem, 13 horas e 29 minutos. Vamos mandando já um abraço especial à nossa amiga ouvinte, a Maikele, que já está ligada conosco no nosso Tarde de Sucessos e quer curtir, então, nesta quinta-feira, uma música com a dupla Leandro e Leonardo. Então, em especial para Maikele, vem chegando aí Leandro e Leonardo com a música Colcha de Retalhos.

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4: Muito bem, 104.9 FM, Rádio Com de Cerro Branco. Você está ligado no nosso Tarde de Sucessos desta quinta-feira, dia 6 de agosto de 2026. E agora, então, dentro do nosso programa, vamos chegando com algumas notícias do nosso estado para o dia de hoje. Motociclista que conduzia de chinelo é abordado e autoridades descobrem moto com mais de 100 mil reais em multas no Rio Grande do Sul. Um motociclista foi abordado pela Guarda Municipal em Sapiranga, na região metropolitana de Porto Alegre, por conduzir o veículo usando um calçado aberto na tarde da última quarta-feira. Ao verificar os documentos da moto, os agentes descobriram que o veículo acumulava 216 infrações, das quais 150 já vencidas. Somados, os valores das multas ultrapassavam a casa dos 110 mil reais. O condutor tem 18 anos e circulava pela cidade quando os agentes o pararam. A motocicleta não estava no nome do condutor e havia sido emprestada a ele. A moto foi recolhida e o motociclista foi liberado. Professora é ferida com facão em ataque à escola em Rosário do Sul. Professora de uma escola de Rosário do Sul, na região da fronteira oeste do estado, foi atacada na manhã desta quinta-feira. Ela teve ferimentos na cabeça após ser atingida por golpes de facão no Instituto Estadual de Educação Rui Ramos. Segundo as informações divulgadas no local, o estado de saúde dela é considerado estável. O adolescente, apontado como autor da agressão, tem apenas 15 anos. Ele foi contido pela Brigada Militar logo após o ataque. A vítima, uma docente de 19 anos da rede municipal, foi atendida e liberada após receber cuidados médicos. Outras duas professoras sofreram escoriações ao tentar conter o estudante, segundo a coordenadora da escola, Ana Alice Campagnaro. Foram lesões leves e elas já foram liberadas. Nenhum outro professor, funcionário ou estudante foi ferido. O incidente mobilizou a comunidade escolar. Assim que a situação foi percebida, professores agiram para proteger os alunos que estavam no prédio e no pátio da instituição. O aluno foi apreendido pela Brigada Militar e ainda nesta quinta deve ser encaminhado para uma unidade da Fundação Atendimento Socioeducativo, a FASE, em Santa Maria. A ação foi rápida, pois há um posto da Brigada Militar a cerca de 100 metros da escola. Em razão do ocorrido, as aulas no Instituto Estadual de Educação Rui Ramos foram suspensas nesta quinta-feira. Em nota, a direção da escola informou que responsáveis que optarem por não enviar os filhos às aulas nos próximos dias terão as faltas justificadas. Até o momento, a motivação do ataque é desconhecida. As circunstâncias da agressão serão agora investigadas pela polícia. O que diz então a nota na íntegra da Prefeitura de Rosário do Sul? A Prefeitura de Rosário do Sul informa que na manhã desta quinta foi registrada uma ocorrência no Instituto Estadual de Educação, deputado Rui Ramos. A situação foi prontamente controlada pelas forças de segurança e todos os alunos foram acolhidos pela equipe da escola e pelos profissionais da rede de apoio. Conforme as informações disponíveis até o momento, nenhum estudante ficou ferido. A professora que sofreu ferimentos integra o quadro de docentes da rede municipal de ensino. Já as duas professoras que foram agredidas integram a rede estadual. Elas receberam atendimento imediato, contando também com acompanhamento da Coordenadoria Regional de Educação, da Secretaria Municipal de Educação, da Secretaria Municipal de Saúde e da Secretaria Municipal de Assistência Social. Em razão da ocorrência, os alunos foram liberados das atividades escolares nesta data. A Prefeitura de Rosário do Sul segue prestando todo o suporte necessário às professoras, aos estudantes, às famílias e à comunidade escolar, atuando de forma integrada com órgãos competentes. Neste momento, reforçamos o pedido para que a população busque informações apenas pelos canais oficiais, evitando a divulgação de boatos ou informações não confirmadas, preservando o respeito às vítimas e à comunidade escolar. Informamos ainda que nesta quinta as aulas estão suspensas em todas as escolas da rede municipal de ensino e também nas escolas particulares em Rosário do Sul. A administração municipal da cidade permanece acompanhando o caso e colaborando com autoridades responsáveis pelas providências cabíveis. Formação de ciclone provoca granizo no estado e Defesa Civil emite aviso para chuva forte e até tornados. Uma frente fria associada à formação de um ciclone extratropical no oceano provoca tempo severo no estado nesta quinta-feira. Durante a manhã, municípios da região norte registraram queda de granizo. O IMET e a Defesa Civil emitiram avisos de grande perigo para tempestades, com risco de ventos superiores a 100 km por hora e formação de tornados ao longo do dia. No interior de Cruz Altense, a chuva de granizo atingiu pelo menos 6 comunidades. Segundo a Defesa Civil, os primeiros relatos ocorreram por volta das 7h45 da manhã. Apesar do tamanho das pedras de gelo, não há informações sobre estragos. Os municípios de São Valentim, Barão do Cotegipe e Erechim também registraram o fenômeno, sem registro de transtornos. A instabilidade deve se intensificar entre a tarde e a noite desta quinta. Segundo a Climatempo Meteorologia, o cenário é favorecido pela atuação de um jato de baixos níveis e pela formação de uma área de baixa pressão entre o Uruguai e o Sul Gaúcho, que evolui para um ciclone extratropical próximo à costa. As primeiras áreas atingidas pelas chuvas mais fortes são o Oeste, a Campanha e as Missões. Com o avanço do sistema, a instabilidade se espalha para a região central, os vales, a região metropolitana, a Costa Doce e parte da região sul. A Climatempo e a Defesa Civil Estadual apontam a possibilidade de queda de granizo grande e ocorrência de tornados, especialmente no noroeste gaúcho. A IMET publicou um aviso de grande perigo para tempestades válido a partir das 12 horas de hoje, quinta-feira. O órgão prevê chuva superior a 60 mm por hora, ventos acima de 100 km por hora e queda de granizo. Há grande risco de danos em edificações, cortes de energia elétrica, estragos em plantações, quedas de árvores e alagamentos. As áreas sob maior risco, de acordo com o IMET, incluem o Sudoeste, o Centro Ocidental, o Noroeste, a região metropolitana de Porto Alegre, o Sudeste e o Centro Oriental Rio-Grandense. O órgão orienta que a população desligue aparelhos elétricos, proteja documentos em sacos plásticos e evite permanecer em áreas de ar livre. Então está aí algumas notícias que vão nos chegando nessa tarde de quinta-feira através então dos principais sites de comunicação aqui do nosso estado. 15 horas e 40 minutos, vamos dando sequência com o nosso Tarde de Sucessos aqui na 104.9 FM, Rádio Com de Cerro Branco.

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Muito bem, 16 horas e 40 minutos, chegando então ao final do nosso Tarde de Sucessos desta quinta-feira, dia 6 de agosto de 2026, agradecendo então a companhia e a sintonia de todos os nossos amigos e amigas ouvintes que estiveram ligados conosco no nosso programa do dia de hoje. Eu volto então amanhã, a partir do meio-dia, e na sequência aqui na nossa emissora, deixo vocês na companhia do nosso colega Marcos. A todos, um ótimo final de quinta-feira e até amanhã!

0: 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Estamos chegando, amigo ouvinte, com o nosso fim de tarde. A boa música, alegria, informação e entretenimento seguem aqui pra ti. Agora, faltando 11 minutos para daqui a pouco 5 da tarde, hoje é quinta-feira, 6 de agosto.
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0: 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Agora, faltando 3 minutinhos, agora para 5 horas, 3 para 5, a gente está chegando, amigo ouvinte, 25 graus a temperatura, a pressão atmosférica já baixou bastante, 988,8 hectopascais, a decorrência do vento, aí, né? A consequência é a ventania, tá, gente? Vamos lá para a previsão do tempo, e a previsão do tempo vem em nome do Volman, um amigo para toda a vida, 991-63-7048. Amanhã, né, vamos ver aqui, né, próximas horas a gente deve ter um pouco de instabilidade, né? Próximas horas é de um pouco de instabilidade na nossa região. Sobra um pouquinho para amanhã, sábado, domingo, segunda, tempo bom, terça-feira, final do período, volta a ter chuva, quarta-feira a gente tem um pouco de chuva, depois a gente volta a ter um pouquinho de chuva no domingo, mas isso daí está longe ainda, domingo, dia 16. Pelo clima tempo, Metsu Meteorologia, mais ou menos a mesma coisa, tá? Um pouco de chuva de hoje para amanhã, né? De hoje para amanhã, e amanhã já volta a ter tempo bom de novo. Essa chuva deve passar muito rápido por nós. 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Vamos lembrando aí que neste domingo, Luzinho, tem Geração 3 a partir das 7 da tardinha. Vamos lembrando também que no outro final de semana, lá na Julieta e no João, tem galinhada de panelão com Jorge Sandor, tá? Festa do vizinho na Julieta e no João, certo? No domingo que vem, dia 16. Vamos lá! A Lisane e o Carlos, a Mara e o Olívio, a Nelce, a Doracília, também a Julieta e o João, a Ironda e o Joselito, também aí vamos mandando para Nelce, para Deni, para Denise, para a turma toda aí, ó!

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3: 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Agora são 5 horas e 14 minutos, 5 e 14. Lembrando então, neste domingo lá no Zinho tem o Geração 3 a partir das 7 da noite. Pessoal tá convidado, agora eu trago aqui o pedido do Arthur. O Arthur tá ligado com a gente aí, né? Quer ouvir aquela do Bagual Corcoviador, do Walter Moraes?

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1: Seguimos em frente, 5 horas e 23 minutos. Agora eu vou trazer o pedido aqui da Terezinha e do Neri. A Terezinha e o Neri estão ligados com a gente aí, querem ouvir Lembrança do Porca Véia.

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5: 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Certo, gente? Na linha Brasil. Vamos trazendo mais música aqui, né, Furão? Vamos mandando aqui pra Dona Maike, né? Dona Maike é aquela guria apaixonada, né? E ontem era quarta-feira, né? Noite do sofá.

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1: É musical, Jota.
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Vamos lá para quem pediu o Menino da Gaita do Sérgio Reis. Agora faltando

Agora faltando 2 minutinhos para sair, vou ficando por aqui, volto logo mais a partir das 20h, muito provavelmente remoto, mas a gente segue com a boa música Gaudéria até às 19h, quando vem a voz do Brasil, às 20h a gente está de volta.

Tesouros Íntimos. Se você recebesse a notícia de que sua cidade será destruída em poucas horas, certamente buscaria fugir o mais depressa possível. E nesse caso, o que levaria na bagagem? Quando os soldados de Ciro o Grande estavam prestes a invadir a cidade de Priene, na Jônia, a população preparava-se para a fuga. Homens e mulheres, moços e velhos, atropelavam-se em desespero, tentando salvar seus pertences mais valiosos. Apenas um homem se mantinha calmo. Era o filósofo Bias, famoso por seus dotes de cultura, moral e virtude. Era tão ponderado e íntegro que foi considerado um dos sete sábios da antiga Grécia. As pessoas, vendo-o tranquilo e sereno, perguntaram se ele não iria preparar a carga que deveria levar. E ele respondeu simplesmente: "Eu trago tudo comigo." Aquele nobre cidadão guardava consigo os patrimônios mais valiosos da retidão, bondade e inteligência que ninguém lhe roubaria. E eram esses valores que lhe permitiam colocar-se acima das inquietações daquela hora e das preocupações com os bens efêmeros da terra. Sem dúvida, somente as pessoas que constroem essas virtudes e cultivam a fé em Deus podem permanecer tranquilas diante de qualquer situação, por mais grave que seja. Ante a notícia, por exemplo, de uma guerra atômica capaz de aniquilar a raça humana, muitos se desesperariam e o caos se estabeleceria em pouco tempo. Só aquele que edificou na própria intimidade os valores imperecíveis manteria a calma. Teria certeza da providência divina e da sobrevivência da alma. A lógica e a razão lhe dariam a convicção de que, se tudo fosse destruído, nós continuaríamos a viver, pois somos imortais. Estaria certo de que Deus não nos deixará ao desamparo. Se não houver condições de vida na terra, o Senhor nos dará outro lugar para morar, pois na sua casa, que é o universo infinito, há muitas moradas. O medo, a insegurança e o desejo de posse têm sido os grandes responsáveis pelo desespero e pela depressão de muitas criaturas. A insegurança, filha da falta de fé, gera uma espécie de ansiedade que facilmente conduz à depressão, infelicitando e matando a esperança. O desejo desequilibrado de posse é um forte componente para o nascimento e a sustentação da violência e do desespero. A vida agitada, as privações materiais, as provações morais, os conflitos de convivência familiar ou social só serão superados com tranquilidade por aqueles que cultivam a paz na intimidade. Esses, e somente esses, é que permanecerão serenos diante de qualquer situação, por mais grave que seja. A exemplo do filósofo Bias dirão: "Eu trago tudo comigo." A esse estado de alma é que Jesus se referia falando dos tesouros que a traça não come, nem a ferrugem corrói, e que ladrão nenhum rouba. São bens eternos e indestrutíveis. Você é um ser criado para a eternidade. É como uma chama que jamais se apagará. Procure cultivar as virtudes que o libertarão das misérias próprias da inferioridade humana. E lembre-se sempre: você é herdeiro de Deus. O universo lhe pertence. Para conquistá-lo, basta fazer a parte que lhe cabe nesta bendita escola chamada Terra, que representa um grão de areia diante do infinito. Por tudo isso, vale a pena começar agora a cultivar os tesouros morais que nos credenciarão ao voo definitivo, rumo à grande luz, rumo aos altos cimos, onde a felicidade já é uma realidade. Pense nisso.

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1: 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Está no ar a Voz do Brasil. As notícias do governo federal que movimentaram o país no dia de hoje.
2: Olá, boa noite.
3: Boa noite para você que nos acompanha em todo o país.
2: Quarta-feira, 5 de agosto de 2026.
3: Vamos ao destaque do dia.
2: Lei consolida regras para o transporte rodoviário de cargas no país.
3: E estabelece o pagamento do piso mínimo do frete a motoristas. Gabriela Noronha.
4: A lei estabelece prazo de até 30 dias úteis para o pagamento do frete. Também estão previstas punições mais duras para empresas que contratarem fretes abaixo do piso mínimo.
2: Educação.
3: Desempenho de mais de 30 milhões de estudantes brasileiros passa por avaliação.
2: Divulgados os dados do Índice de Desenvolvimento da Educação Básica. Jéssica Gonçalves.
5: O IDEB permite acompanhar o desenvolvimento da educação básica brasileira. Os dados indicam a evolução da aprendizagem e a estrutura da rede de ensino.
3: E professores podem participar do Banco de Avaliadores do Programa Nacional do Livro e do Material Didático.
2: Eles vão ajudar a escolher as obras que irão para as salas de aula da rede pública de ensino. Luciana Colares de Holanda.
6: Hoje são cerca de 20 mil profissionais cadastrados e os avaliadores são capacitados para atuar na avaliação das obras.
3: Hoje, na apresentação da Voz do Brasil, Mariana Jungmann e Luciano Seixas.
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3: Agora é lei. Estão em vigor novas regras para o frete dos caminhoneiros.
2: A lei trata do pagamento mínimo pelo transporte e medidas de fiscalização e punição em caso de não cumprimento.
4: A nova lei consolida regras para o transporte rodoviário de cargas no país e estabelece o pagamento do piso mínimo do frete a motoristas, com metodologia de cálculo pela Agência Nacional de Transportes Terrestres, a ANTT. Guilherme Boulos, ministro da Secretaria-Geral da Presidência, falou sobre a medida.
7: O piso do frete é o valor mínimo que um caminhoneiro, sobretudo um caminhoneiro autônomo, que trabalha para levar mercadorias e abastecer o povo brasileiro nos quatro cantos, é um valor mínimo que ele tem que receber por frete, por viagem que ele faz, por entrega que ele faz.
4: A lei estabelece ainda prazo de até 30 dias úteis para o pagamento do frete, além da atualização da tabela a cada 6 meses. Também estão previstas punições mais duras para empresas que contratarem fretes abaixo do piso mínimo, com multas que podem chegar a R$1 milhão. E para que seja cumprido o piso, o texto determina a obrigatoriedade da apresentação do Código Identificador da Operação de Transporte, CIOT, antes do caminhão iniciar a viagem, o que também impacta na fiscalização, como explica o ministro dos Transportes, George Santoro.
8: O CIOT também é um mecanismo de combate ao comércio ilegal de mercadorias, ao comércio feito sem nota fiscal. Ele vincula todo o transporte de mercadorias aos documentos eletrônicos fiscais.
4: Originalmente publicado como medida provisória, o texto passou por uma série de mudanças no Congresso Nacional, sendo aprovado no Senado em julho deste ano. Com a sanção, o texto vira uma regra permanente. Reportagem Gabriela Noronha.
3: Desempenho de mais de 30 milhões de estudantes brasileiros passou por uma nova avaliação de aprendizagem.
2: Foram divulgados hoje os dados mais recentes do IDEB, o Índice de Desenvolvimento da Educação Básica, e também as médias em português e matemática do SAEB, o Sistema de Avaliação da Educação Básica.
3: Os índices consideram os anos iniciais e finais do ensino fundamental e também do ensino médio na rede pública e privada.
2: O resultado foi anunciado pelo Ministério da Educação. Confira os detalhes na reportagem de Jéssica Gonçalves.
5: Para calcular o IDEB, que é o Índice de Desenvolvimento da Educação Básica, o MEC utiliza as taxas de aprovação coletadas pelo Censo Escolar, junto com o desempenho dos estudantes em língua portuguesa e matemática no SAEB, o Sistema de Avaliação da Educação Básica. O IDEB permite acompanhar o desenvolvimento da educação básica brasileira. O cálculo é feito por meio de uma escala que vai de 0 a 10. O índice dos anos iniciais do ensino fundamental passou de 6 em 2023 para 6,3 em 2025. Na rede pública, a pontuação foi de 5,7 para 6,1 em 2 anos. Para os anos finais do ensino fundamental, o IDEB nacional subiu de 5 para 5,3. Na rede pública, o indicador alcançou pontuação 5 contra 4,7 em 2023. No ensino médio, o IDEB passou de 4,3 para 4,5. Os dados indicam a evolução da aprendizagem e a estrutura da rede de ensino, que atende mais de 30 milhões de estudantes em todo o território nacional. Para o ministro da Educação, Leonardo Barchini, os resultados apontam qual deve ser a prioridade daqui para frente.
7: Toda a estratégia do Ministério da Educação, que é demanda do Plano Nacional de Educação aprovado em abril deste ano, é que a gente tenha um foco especial na aprendizagem.
5: Já o SAEB, o Sistema de Avaliação da Educação Básica, é aplicado a cada 2 anos para medir o desempenho de estudantes da educação básica por meio de testes e questionários. Em uma escala que vai de 0 a 500, no 5º ano do ensino fundamental, a nota em português passou de 207 para 215 pontos. Em matemática, de 218 para 227. Já no 3º ano do ensino médio, em português, o resultado foi de 269 para 272. Em matemática, de 263 para 268. Em 2025, foram avaliados quase 6 milhões de alunos em mais de 70 mil escolas. Reportagem Jéssica Gonçalves.
3: Estudantes que participam do processo seletivo do ProUni, o programa Universidade para Todos, podem conferir o resultado da segunda chamada.
2: O prazo para os pré-selecionados comprovarem as informações da inscrição começou hoje e vai até sexta-feira da próxima semana, dia 14.
3: A documentação exigida para essa comprovação deve ser apresentada diretamente na instituição de ensino superior para a qual o estudante foi pré-selecionado.
2: O resultado pode ser acessado pelo portal Acesso Único ao Ensino Superior, em acessounico.mec.gov.br.
3: O Ministério da Educação chama professores e especialistas de todas as regiões do Brasil para participar do Banco de Avaliadores do Programa Nacional do Livro e do Material Didático.
2: O programa é responsável pela distribuição de livros para estudantes e professores da rede pública de ensino. As obras são renovadas a cada 4 anos.
3: Confira na reportagem de Luciana Colares de Holanda.
6: Professores e especialistas de todo o país podem participar da escolha dos livros que vão para as salas de aula da rede pública de ensino. Estão abertas as inscrições para o Banco de Avaliadores do Programa Nacional do Livro e do Material Didático, o PNLD. Os selecionados vão avaliar as obras inscritas nos editais do PNLD Atos Finais, voltado às obras didáticas, e do PNLD Literário Equidade, destinado às obras literárias. Nessa etapa da seleção, terão prioridade professores de língua portuguesa, matemática, história, geografia, ciências, arte, educação física e língua estrangeira, pedagogos e profissionais formados em letras, com foco em literatura e formação de leitores, também terão preferência. De acordo com Anita Stefani, diretora de apoio à gestão educacional da Secretaria de Educação Básica do MEC, hoje são cerca de 20 mil profissionais cadastrados. O banco é atualizado constantemente e os avaliadores são capacitados para atuar na avaliação das obras.
9: Essa capacitação busca garantir que todos os participantes utilizem os mesmos referenciais durante a análise e utilizem, né, de uma forma correta as fichas de avaliação, contribuindo para a qualidade técnica.
6: A participação no Banco de Avaliadores do PNLD é voluntária e gratuita.
10: e a diretora de apoio à gestão educacional, Anita Stefani, explica que os profissionais selecionados no processo de avaliação pedagógica têm acesso a diferentes oportunidades de aprimoramento e reconhecimento.
11: Ao avaliarem as obras, eles estão também se formando como analistas de materiais didáticos e críticos em conteúdos, seja para a elaboração de materiais para os seus estudantes, quanto para a aplicação dessas obras didáticas na sala de aula.
10: Para se inscrever, basta acessar a página da Plataforma de Avaliação Pedagógica do PNLD no endereço pnld-avaliação.mec.gov.br e preencher as informações de perfil profissional. É preciso ter diploma de licenciatura plena ou de magistério reconhecido pelo Ministério da Educação e concluir um curso obrigatório disponível na própria plataforma. Reportagem Luciana Colares de Holanda.
2: E atenção para os prazos do Exame Nacional de Desempenho de Estudantes, o ENAD 2026.
3: Os inscritos para os cursos de bacharelado e tecnologia que tiveram o pedido de atendimento especializado negado podem recorrer da decisão até sexta-feira, dia 7 de agosto.
2: O recurso deve ser enviado pelo sistema ENAD, com a documentação que comprove a necessidade de atendimento, conforme as regras do edital. O resultado da análise será divulgado em 14 de agosto.
3: Um atendimento especializado é destinado aos participantes que necessitam de recursos específicos para realizar o exame.
2: As provas do ENAD 2026 para os cursos de bacharelado e tecnologia serão aplicadas no dia 29 de novembro.
3: O Serviço Geológico do Brasil faz o monitoramento das bacias hidrográficas brasileiras. Isso quer dizer que ele monitora a subida e descida dos principais rios do país.
2: O trabalho ajuda na agricultura, previne situações trágicas relacionadas a enchentes e orienta prefeituras em situações de seca, por exemplo.
3: Este ano, o Serviço Geológico do Brasil também faz parte do grupo de órgãos federais que está atuando no painel do El Niño e vem acompanhando e divulgando boletins sobre os impactos do fenômeno climático.
2: Sobre tudo isso, nós conversamos mais cedo com a chefe do Departamento de Hidrologia do SGB, Andréa Germano. Acompanhe. Doutora Andréa, bem-vinda à Voz do Brasil. É um prazer ter a senhora conosco aqui. Vamos falar então de El Niño, né? O Serviço Geológico do Brasil divulgou algumas previsões para as principais bacias hidrográficas do país para os próximos 3 meses. E aí eu queria começar então falando por região, começando aí pela região norte e, né, Amazônia. Os principais rios, pelo que eu já dei uma olhadinha, ainda estão nos níveis normais, mas já em situação de vazante. O que a gente pode esperar para os próximos 3 meses?
12: Muito obrigada pelo espaço. O Serviço Geológico do Brasil agradece. O Serviço Geológico do Brasil é uma empresa ligada ao Ministério de Minas e Energia. E realmente a gente faz esse acompanhamento dos rios e monitoramento dos rios há 57 anos. Cobertura de toda a rede hidrometeorológica nacional e monitoramento de níveis de rios e volume de chuvas. A região norte hoje está nesse período, como você falou, já de vazante, né? Na sua normalidade, em todos os rios, na sua normalidade. E assim, o que preocupa é esse atraso do início das chuvas. Isso pode prejudicar aí a vazante, no caso, não ser mais crítica, né? Então, assim, esse atraso, o período de chuvas, realmente é hoje a nossa preocupação. Mas, por enquanto, na sua normalidade. A gente faz simulações, né, para caso não chova, caso chova. Então, a gente vai tendo esse acompanhamento diariamente num cenário de 3 meses para poder também ter providências, defesa civil, tomar providências logísticas para as ações do norte.
2: Quer dizer assim, se a gente já está com os rios em vazante e as chuvas atrasaram, a gente pode ter uma baixa mais acentuada, é isso?
12: Exatamente, essa é a grande preocupação.
3: E no Nordeste há um alerta sobre os níveis dos reservatórios, né?
12: Exatamente. O SGB, ele acompanha junto com a Agência Nacional de Águas os reservatórios, né, através do sistema de acompanhamento dos reservatórios do Nordeste, também dos 9 estados do Nordeste, também em Minas Gerais. Mas a situação hoje, 5 de agosto, é de normalidade também, 50%, 51% da sua capacidade, né? Então a gente está mantendo esse percentual desde abril. Então ainda não é uma preocupação a região Nordeste.
2: Muito bem, então vamos falar agora de Sul, onde o El Niño talvez seja a região onde talvez a gente já esteja sentindo essa questão do El Niño de maneira mais intensa, né, mais acentuada. Já há problemas de cheias e transbordamentos. Como é que deve ser o próximo trimestre por lá, onde o alerta é maior?
12: E como você falou, né, a previsão de chuvas acima da média do El Niño pode levar muitos os rios, já materializado agora no mês de julho. Tivemos muitas inundações. Para você ter uma ideia, mês de julho no sul, na região do Rio Grande do Sul, em média chover 130 milímetros, a gente teve localidades com 430 milímetros, provocando então grandes impactos aí de inundação. E a preocupação geralmente é essa, de o solo já está muito úmido e ainda esse aumento das chuvas na região sul poder causar mais impactos de inundações na região sul.
3: Agora, no Cerrado e Pantanal, André, onde já costumamos ter seca nesse período, o que esperar para as bacias desses biomas?
12: Então, no Cerrado, na região sudeste, em termos de chuva, os modelos meteorológicos, que nós, o Serviço Geológico, a gente não trabalha com meteorologia, né? A gente usa a meteorologia para poder explicar a hidrologia. Mas os modelos de meteorologia estão muito discrepantes, vamos dizer assim. O que a gente entende agora nesse momento, não dá para falar do cenário de chuva, mas nesse momento que realmente as temperaturas já estão muito elevadas, aí sim a preocupação é mais para a questão de incêndios florestais. Então, monitoramento de rios, ainda estamos na normalidade para...
2: Tudo indicando ainda que Cerrado e Pantanal, em termos de águas, devem ficar ainda dentro da normalidade.
12: Estamos já desde 2020, assim, com uma tendência de depreciação da capacidade dos rios na região do Pantanal, principalmente. Então, assim, na normalidade, já não digo que já, a gente já não vem vivendo muito tempo isso. Então, mas não vai ser mais crítico ou menos crítico este ano especificamente.
2: Quando a gente fala então de mudanças climáticas, é disso que a gente fala, né? A gente vai observando uma mudança no comportamento natural, no comportamento da natureza ao longo do tempo, né? Não é só no trimestre, não é só no ano. Perfeito. Como a senhora disse, já vem desde 2020.
12: Perfeito, né? A gente não tem mais um Pantanal, uma região alagada há muitos anos. Então, isso realmente é um mudanças climáticas, não só o efeito de El Niño também, né? Então, isso é uma mudança climática que a gente vem evidenciando, principalmente nessa região.
3: Agora, doutora Andréia, como é que funciona esse monitoramento do Serviço Geológico do Brasil? Conta para o nosso ouvinte um pouco mais sobre como é esse trabalho.
12: O Serviço Geológico é o grande parceiro no campo e no escritório para fazer esse monitoramento, né? Além desse trabalho contínuo de monitoramento, de saber essas séries hidrológicas de longo período que nós monitoramos, né? A gente tem um serviço desde a década de 80, daí de realizar previsões hidrológicas, não só o momento atual, mas essas previsões hidrológicas, né, futuras. Começamos aí com bacias como o Pantanal, o Amazonas e o Rio Doce, que são bacias mais lentas, mas depois dos booms, dos desastres, como a gente chama aí nos anos de 2011, 2012, 2013, a gente começou a fazer sistemas de previsão hidrológica em bacias mais rápidas e também com o advento também do todo um monitoramento automático muito mais especializado, né? Então, assim, o que a gente faz? Além desse monitoramento do campo, a gente no escritório recebe essas informações automáticas que vêm pelos satélites, né? Então, de hora em hora a gente está recebendo o nível dos rios, a quantidade de chuva, e rodamos modelos matemáticos, hidráulicos, hidrológicos, para fazer essas previsões. Aí você vai me dizer, então a gente consegue saber com muita antecedência se vai inundar? Depende da região hidrográfica, depende da resposta resposta da bacia hidrográfica. Então, se há localidades que a gente consegue fazer essa previsão com 75 dias de antecedência, mas outras localidades, em bacias mais de alta declividade, com uma menor área de drenagem, com até 4 horas de antecedência. Mas o que permite, no caso de inundações, retirar as famílias, retirar, então, assim, permite, a gente salva vidas com esse monitoramento e com esse sistema de previsão hidrológica.
3: Muito bem, nós conversamos com Andréa Germano, chefe do Departamento de Hidrologia do Serviço Geológico do Brasil. Muito obrigado por sua entrevista aqui à Voz do Brasil.
12: Muito obrigada a vocês. Até logo. Tchau, tchau.
2: A segurança no abastecimento de água passa também pela recuperação do meio ambiente.
3: Está aberta uma chamada pública para apoiar projetos de restauração ecológica e soluções voltadas à proteção de mananciais que abastecem grandes centros urbanos.
2: A chamada foi feita pelo Banco Nacional de Desenvolvimento Econômico e Social e deverá prever investimentos de 15 milhões e 20 milhões de reais com prazo de execução de até 48 meses.
3: As ações devem ter foco em restauração ecológica e em soluções baseadas na natureza, para combater a escassez de água nas regiões metropolitanas, como explica o superintendente da área de meio ambiente do BNDES, Nabil Kadri.
13: As propostas enviadas devem incluir ações de restauração ecológico-produtiva utilizando vegetação nativa, em áreas estratégicas para a proteção dos recursos hídricos, incluindo nascentes, margens de rios e outras áreas relevantes para a conservação dos mananciais.
2: Os projetos deverão contemplar regiões do Distrito Federal e entorno, São Paulo, Rio de Janeiro, Ceará, Mato Grosso, Rondônia e Acre.
3: Mariana Dias Vilas Boas, pesquisadora do Serviço Geológico do Brasil, fala sobre a importância da recuperação e preservação de mananciais que abastecem grandes cidades.
14: Com a ampliação da vegetação, a gente vai ter uma maior taxa de infiltração, esses aquíferos vão ter mais água, vai chegar mais água também nos rios através desses afloramentos das nascentes. Então, os projetos de recuperação, eles são projetos importantíssimos e têm uma relação direta com a segurança hídrica nas grandes cidades. E reduz as consequências de inundação, eu aumento a recarga dos aquíferos.
2: A chamada pública está aberta até o dia 9 de setembro e pode ser consultada no site do BNDES.
13: Hídricos, incluindo nascentes, margens de rios e outras áreas relevantes para a conservação dos mananciais.
2: Os projetos deverão contemplar regiões do Distrito Federal e entorno, São Paulo, Rio de Janeiro, Ceará, Mato Grosso, Rondônia e Acre.
3: Mariana Dias Vilas Boas, pesquisadora do Serviço Geológico do Brasil, fala sobre a importância da recuperação e preservação de mananciais que abastecem grandes cidades.
14: Com a ampliação

0: também nos rios, através desses afloramentos das nascentes. Então, os projetos de recuperação, eles são projetos importantíssimos e têm uma relação direta com a segurança hídrica nas grandes cidades. E reduz consequências de inundação, eu aumento a recarga dos aquíferos.
1: A chamada pública está aberta até o dia 9 de setembro e pode ser consultada no site do BNDES.
2: O Brasil assumiu a presidência pro tempore da Aliança para a Segurança, a Justiça e o Desenvolvimento.
1: A entidade reúne países da América Latina e Caribe.
2: Na reunião de cúpula em Brasília, o Banco Interamericano de Desenvolvimento anunciou 4 bilhões de dólares para as ações integradas de combate ao crime organizado na região.
3: A América Latina concentra 8% da população mundial e é responsável por um terço dos homicídios ocorridos no mundo, de acordo com dados da Polícia Internacional. Esses números levaram à criação da Aliança para a Segurança, a Justiça e o Desenvolvimento, composta por 23 países e 14 instituições, como a Interpol. Um encontro em Brasília discute estratégias de prevenção e combate ao crime organizado na América Latina e Caribe. No primeiro ano de atuação da Aliança no combate ao crime organizado, foram destinados 1 bilhão e 400 milhões de dólares, o que corresponde a 60% dos recursos previstos para os 3 primeiros anos da iniciativa. A alta demanda dos países membros levou o Banco Interamericano a reavaliar os recursos destinados ao programa, elevando o montante para 4 bilhões de dólares. O ministro da Justiça do Brasil, Wellington Lima Silva, fala sobre a importância da aliança.
4: Nós estamos absolutamente convencidos da necessidade de intensificar essa interlocução com organismos multilaterais, em estabelecer tantas quantas sejam as tratativas, as interlocuções necessárias para aperfeiçoar e aprimorar essa estratégia.
3: Um protocolo também foi assinado para o repasse de 5 bilhões de reais ao Brasil, que assumiu a presidência pro tempore da Aliança pelos próximos 12 meses. Reportagem Cleide Lopes.
1: O Comitê de Política Monetária, o Copom, reduziu a taxa Selic, que é a taxa básica de juros da economia, de 14,25% para 14% ao ano.
2: Em comunicado divulgado hoje, o Copom afirmou que o cenário internacional ainda exige cautela por causa das incertezas sobre os conflitos no Oriente Médio.
1: A taxa Selic influencia outras taxas de juros no país, como as taxas de empréstimos, financiamentos e aplicações financeiras.
2: E essas foram as notícias do governo federal.
1: Uma realização da Secretaria de Comunicação Social da Presidência da República.
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1: Fique agora com o Minuto do TCU. Em seguida, as notícias do Poder Judiciário e do Congresso Nacional. Boa noite.
2: Boa noite, até amanhã.
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8: Supremo Tribunal Federal começa a julgar se proibição a jogos de azar é compatível com a Constituição de 1988.
9: Presidente Lula sanciona projeto de lei que regulamenta relevância para admissão do recurso especial no STJ.

0: Acordo firmado entre Tribunal Superior Eleitoral e Advocacia Geral da União prevê boas práticas sobre o uso da inteligência artificial nas eleições deste ano.
1: Boa noite, eu sou Marcela Luiza.
0: E eu sou Walter Lima.
1: O plenário do Supremo Tribunal Federal começou a analisar na sessão de hoje se a proibição a jogos de azar é compatível com a Constituição. Após as sustentações orais, o relator do caso, o ministro Luiz Fux, começou a votar.
0: Desde 1941, a lei de contravenções penais proíbe a organização e exploração de jogos de azar, punindo os infratores com prisão simples, multa e outras penalidades previstas em lei. Isso inclui o jogo do bicho e as máquinas caça-níqueis.
1: Os ministros analisam se essa proibição, criada há mais de 80 anos, ainda é compatível com a Constituição Federal de 1988, ou se ela ficou ultrapassada.
0: Na prática, o Supremo vai decidir se a exploração de jogos de azar deve continuar proibida e punida pela...

0: edições 2026.
1: O principal produto da parceria é o lançamento de um guia de boas práticas sobre o uso de IA no processo eleitoral. Fábio Ruas.
2: O documento vai servir como um manual de conduta com diretrizes técnicas detalhadas para partidos, candidatos, plataformas digitais, órgãos públicos e para a sociedade civil. O acordo ainda prevê a realização de cursos, seminários, workshops e eventos relacionados ao uso da inteligência artificial nas eleições, entre outras medidas.
0: Tribunal Superior do Trabalho mantém entendimento sobre desconto de dias parados em greves de longa duração.
1: Com a decisão, empresas vão poder descontar metade dos dias e trabalhadores vão ter de compensar a outra metade. Marla Lacerda.
3: A sessão de dissídios coletivos do TST autorizou duas empresas de Indaiatuba, no interior de São Paulo, a descontar metade dos 36 dias da greve realizada pelos empregados. Nessas situações, a Justiça do Trabalho admite, como regra adotada pela jurisprudência da Corte, a compensação da outra metade dos dias de paralisação. Esse entendimento, ele busca equilibrar o direito de greve com os efeitos da suspensão do contrato de trabalho durante o movimento. Para os ministros, o desconto integral dos dias parados pode gerar prejuízos econômicos excessivos aos trabalhadores.
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0: Uma boa noite.
1: E até amanhã.
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6: Eu sou Paula Groba.
7: E eu sou Humberto Pinheiro.
6: E estes são os destaques de hoje do Jornal do Senado, que começa agora.
7: Senado pode tornar hediondos e inafiançáveis crimes de pedofilia.
6: Pessoas com deficiência poderão ser consideradas idosas aos 50 anos.
7: Fim da aposentadoria compulsória como punição avança no CNJ e no Senado.
6: Boa noite.
7: Boa noite.
6: Crimes sexuais contra crianças e adolescentes podem passar a receber a punição mais rigorosa prevista na legislação brasileira.
7: O plenário do Senado pode votar o projeto que torna hediondos e inafiançáveis os crimes de pedofilia e outras violências sexuais contra crianças, adolescentes e pessoas vulneráveis. A reportagem é de Bruno Lourenço.
8: Projeto de lei aprovado na Comissão de Constituição e Justiça inclui no rol dos crimes hediondos condutas como a corrupção de menores, a satisfação de lascívia, caracterizada pela prática de atos libidinosos na presença de criança ou adolescente, a divulgação de cena de estupro de vulnerável e o compartilhamento de pornografia. A matéria também classifica como hediondos os crimes previstos no Estatuto da Criança e do Adolescente ligados ao tráfico internacional de crianças e à pornografia infantil, como defendeu a relatora, senadora Elisiane Gama, do Maranhão.
9: Nosso relatório é pela aprovação do projeto de lei com a redação corrupção de menores, satisfação de lascívia mediante presença de criança ou adolescente, favorecimento da prostituição ou de outra forma de exploração sexual de crianças e adolescentes ou de vulnerável, divulgação de cena de estupro ou de cena de estupro de vulnerável, de cena de sexo ou de pornografia.
8: O senador Everton, do PDT do Maranhão, apresentou proposta semelhante e pediu que as duas matérias sejam analisadas em conjunto pelo plenário.
10: Em que eu propus o aumento da pena dos crimes cometidos contra a dignidade sexual quando praticados na presença física ou virtual de crianças, adolescentes e também cônjuge, companheiro ou parente de vítima, consanguíneo ou afim, em linha reta ou colateral até o quarto grau.
8: A CCJ aprovou um pedido de urgência para votação no plenário.
6: E a Comissão de Relações Exteriores iniciou as discussões sobre as barreiras da União Europeia à carne brasileira.
7: O grupo de trabalho que trata do acordo do bloco europeu com o Mercosul ouviu integrantes do governo e do setor privado. Repórter Pedro Pincer.
11: A partir de 3 de setembro, passam a valer novas regras da União Europeia sobre o uso de antimicrobianos na produção animal. O bloco exige que o Brasil consiga comprovar que a carne exportada não foi produzida a partir de animais submetidos ao uso de antimicrobianos proibidos pelas autoridades europeias. De acordo com o presidente da comissão, senador Nelsinho Trade, do PSD de Mato Grosso do Sul, é preciso ouvir os setores que podem ser afetados pelas normas e buscar soluções em conjunto com o governo e a iniciativa privada.
12: Setores que, porventura, venham a se sentir prejudicados, nos acionam que nós iremos promover debates dessa natureza.
11: O chefe da missão do Brasil junto à União Europeia, embaixador Pedro Miguel da Costa e Silva, afirmou que o país terá de comprovar, por meio de auditorias, que consegue separar os produtos destinados ao mercado europeu e garantir que eles atendam às exigências do bloco. Representantes do setor privado afirmaram que o Brasil já dispõe da tecnologia necessária para fazer esse controle.
6: Aguarda votação no plenário um projeto que reduz para 50 anos a idade em que uma pessoa com deficiência seja considerada idosa.
7: O impacto do envelhecimento é maior para esse grupo de pessoas consideradas vulneráveis. Segundo a Organização Mundial da Saúde, pessoas com deficiência apresentam maior risco de desenvolver doenças crônicas, pior estado de saúde e, em alguns casos, podem morrer até 20 anos antes da população sem deficiência. Repórter Patrícia Oliveira.
13: O projeto que considera idosa uma pessoa com deficiência já a partir dos 50 anos, estende para esses indivíduos os mesmos direitos e a proteção garantidos às pessoas da terceira idade. A condição de idoso deverá ser definida por avaliação individual, médica, psicológica e social. Como destacou o relator do projeto na Comissão de Assuntos Sociais, senador Flávio Arnes, do PSB do Paraná.
14: Conforme a deficiência, podemos observar reduções na expectativa de vida que variam até algumas décadas para baixo. Se compararmos com a média da população, estamos longe de um patamar de igualdade.
13: Para o senador Paulo Paim, do PT do Rio Grande do Sul, relator na Comissão de Direitos Humanos, a proposta viabiliza a aplicação de conceitos de envelhecimento ativo específicos para pessoas com deficiência.
15: Minimizando os possíveis impactos negativos do avanço da idade em um grupo social especialmente vulnerável.
13: O projeto que altera o Estatuto do Idoso já foi aprovado também na Câmara dos Deputados e está pronto para votação no plenário do Senado.
6: E a aposentadoria compulsória de magistrados pode deixar de ser uma punição prevista na Constituição. Depois de o Conselho Nacional de Justiça oficializar o fim dessa penalidade no âmbito administrativo, o Senado pode analisar uma proposta que muda a Constituição sobre o mesmo tema.
7: A relatora, senadora Elisiane Gama, do Maranhão, afirmou que a decisão corrige uma distorção histórica. Repórter Pedro Pincer.
11: O Conselho Nacional de Justiça aprovou por unanimidade a proposta de resolução que acaba com a aposentadoria compulsória como a sanção disciplinar mais grave a juízes. A resolução aprovada segue entendimento da primeira turma do Supremo Tribunal Federal e também prevê a possibilidade da demissão como uma das hipóteses de punição. E o plenário do Senado pode votar uma proposta de emenda à Constituição que prevê o fim da aposentadoria compulsória como punição aos magistrados, promotores e procuradores e militares. De autoria do então senador Flávio Dino, atualmente ministro do Supremo Tribunal Federal, o texto foi aprovado pela Comissão de Constituição e Justiça em abril. A relatora, senadora Elisiane Gama, do Maranhão, afirmou que a decisão corrige uma distorção histórica.
16: É inadmissível o que a gente viveu ao longo da história do Brasil com esse tipo de prêmio para quem comete um crime, de que nós não podemos permitir castas de servidores públicos com privilégios.
11: Pelas novas regras, nos casos mais graves, o magistrado poderá ser colocado em disponibilidade com proposta de perda do cargo. Nessa hipótese, será imediatamente afastado das funções e passará a receber remuneração proporcional ao tempo de contribuição até a decisão definitiva do STF sobre a eventual perda do cargo.
6: Você sabia que nas eleições, os votos em branco e nulos não são transferidos para nenhum candidato e não podem cancelar uma eleição?
7: Na prática, quem escolhe uma dessas opções deixa a decisão para os demais eleitores. Conheça mais sobre esses dois tipos de votos com a repórter Marcela Cunha.
17: voto em branco vai para quem está na frente? E uma maioria de votos nulos pode cancelar a eleição? A resposta para as duas perguntas é não. Para votar em branco, o eleitor aperta a tecla branco e confirma. O voto nulo acontece quando é digitado um número que não corresponde a nenhum candidato ou partido. Nos dois casos, o voto é excluído da contagem que define o resultado. Não é transferido, não beneficia nenhum candidato e não é somado ao vencedor. O consultor legislativo do Senado, Gilberto Guerzoni, explica como essas duas situações aparecem na urna.
18: Mas a gente já viu que reduziu bastante o número de votos em branco, né? Já que a urna eletrônica abre uma tela. O eleitor tem que fazer alguma coisa de forma ativa ali, né? Ou ele propositalmente coloca um voto inexistente e confirma, o que leva à anulação do voto, ou ele tem que apertar a tecla de voto em branco.
17: Além de expressar uma decisão consciente, o voto nulo também pode ser resultado de um erro na digitação. Em 2026, serão 6 votos para deputado federal, deputado estadual ou distrital, 2 senadores, governador e presidente da República. Por isso, a recomendação da Justiça Eleitoral é levar uma colinha de papel.
6: E ao participar da abertura da exposição O Caminho do Voto, promovida pelo Tribunal Superior Eleitoral, o presidente do Senado, Davi Alcolumbre, afirmou que o processo eleitoral brasileiro está entre os mais confiáveis do mundo. Ele também elogiou a decisão do presidente do TSE, ministro Nunes Marques, de levar a mostra ao Congresso Nacional.
7: A exposição, aberta à visitação no anexo 1 do Senado, apresenta as etapas do sistema eletrônico de votação, do desenvolvimento das urnas à totalização dos votos e integra a programação da Semana Nacional do Sistema Eletrônico de Votação.
19: As pessoas que visitarem a exposição sairão daqui conhecendo melhor o percurso do seu voto e o papel que ele desempenha na construção do nosso país. Um Brasil comprometido com a democracia, com as eleições livres e diretas, com a alternância de poder e com a transparência no processo eleitoral.
7: Edição de Paula Groba e trabalhos técnicos de João Lira, o Jornal do Senado fica por aqui. Acompanhe agora as notícias da Câmara dos Deputados. Boa noite.
6: Boa noite e até amanhã.
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20: Câmara reforça a indenização por dano moral à vítima de violência doméstica.
21: Proposta facilita acesso de motoristas a postos de combustível nas estradas.
22: Projeto busca garantir saúde ginecológica de meninas a partir dos 10 anos.
23: Boa noite. Os deputados analisam proposta que visa assegurar a saúde ginecológica de meninas a partir dos 10 anos de idade no SUS. O projeto está em regime de urgência e pode ser incluído na pauta de votações do plenário a qualquer momento, como informa o repórter Antônio Vital.
24: Está pronto para ser votado no plenário da Câmara, projeto que torna a regra a primeira consulta ginecológica das meninas a partir de 10 anos de idade no SUS, o Sistema Único de Saúde. O projeto foi apresentado pelas deputadas Adriana Ventura, do Novo de São Paulo, e Grace Elias, do PL de Minas Gerais, com o objetivo de permitir que as meninas e suas famílias recebam orientações preventivas e adequadas sobre temas como vacinação contra o HPV, cuidados de higiene íntima, preparação emocional para a primeira menstruação e informações sobre métodos contraceptivos. A vacina contra o HPV é recomendada a partir dos 9 anos de idade. A proposta obriga o Ministério da Saúde a elaborar um protocolo para o atendimento ginecológico dessa faixa etária. As meninas deverão ser encaminhadas à primeira consulta quando houver sinais de proximidade da menarca, como é chamada a primeira menstruação. Além disso, determina que as secretarias estaduais e municipais de saúde providenciem a formação contínua dos profissionais da área, especialmente ginecologistas, para que estejam preparados para atender as meninas. O texto também estabelece que a consulta será acompanhada por um responsável e, quando necessário, uma equipe multidisciplinar, que poderá incluir psicólogos e enfermeiros. De acordo com a deputada Adriana Ventura, uma das autoras da proposta, o objetivo é reduzir a incidência de gravidez precoce na adolescência, evitar doenças sexualmente transmissíveis e contribuir para a prática de hábitos saudáveis.
25: Tanto a vacinação como a HPV, que é recomendada a partir dos 9 anos, cuidado de higiene íntima, preparação emocional para essa fase da primeira menstruação e demais, bem como informação sobre métodos contraceptivos Isso é importante para prevenir gravidez precoce e outras complicações de saúde. Ele é muito simples, mas a gente acredita que ele pode provocar mudanças profundas na orientação das meninas brasileiras.
24: O projeto que torna a regra a primeira consulta ginecológica das meninas a partir de 10 anos de idade no SUS ganhou regime de urgência e pode ser votado a qualquer momento no plenário da Câmara, sem passar pela análise das comissões permanentes da Casa. Da Rádio Câmara, de Brasília, Antônio Vital.
0: Educação.
1: Jorge Sola, do PT da Bahia, defende projeto de sua autoria que regulamenta as escolas de saúde pública do SUS. A matéria já aprovada na Câmara e em tramitação no Senado reconhece instituições estaduais e municipais que formam profissionais, organizam estágios e apoiam residências.
2: Essa rede de escolas de saúde pública precisa e merece o seu reconhecimento, a sua regulamentação, para que dê, primeiro, mais visibilidade, mais estabilidade e maior capacidade de ampliar o orçamento destinado à formação de recursos humanos, ampliar o empoderamento dessas escolas para o ordenamento das práticas e dos estágios. Muitas vezes você tem a necessidade de organizar as vagas nos hospitais públicos, nos hospitais da rede do SUS, para a formação profissional e até, né, definir políticas públicas que visem estimular a formação de profissionais que ainda temos uma carência.
1: Jorge Sola assinala ainda que as escolas têm papel central na organização dos processos seletivos para residências médicas e na formação de especialistas em áreas com carência no país. Para ele, a falta de um marco legal e de uma estrutura de articulação nacional limita o potencial das instituições.
3: Professora Luciane Cavalcante, do PSOL de São Paulo, é autora do projeto que isenta do imposto de renda professores e demais profissionais da educação básica e superior. Ela explica que a medida busca valorizar a categoria e ampliar os investimentos na educação.
1: A deputada afirma que o Brasil investe pouco em educação, paga baixos salários aos docentes e que muitos municípios não cumprem o piso nacional do magistério. Professora Luciane Cavalcante argumenta ainda que, assim como outros setores recebem incentivos fiscais, os profissionais da educação devem ser priorizados.
5: Esse projeto, ele visa colocar no centro do orçamento público e do financiamento das políticas públicas os profissionais da educação. Quase 30% de todo o rendimento dos profissionais da educação ficam retidos na fonte com o pagamento do imposto de renda. Os profissionais da educação já trabalham em várias escolas para poder complementar a sua renda. Eles trabalham com alto número de estudantes por turma, então eles precisam desse investimento.
0: Trabalho.
1: A Câmara aprovou o projeto de lei que limita a jornada máxima de trabalho dos psicólogos a 30 horas semanais, sem redução do salário. A repórter Maria Neves traz mais informações sobre o texto que já foi encaminhado para análise dos senadores.
9: Uma das autoras do projeto, a deputada Érica Cocai, do PT do Distrito Federal, explica que atualmente a lei que regulamenta a atuação dos psicólogos não prevê limite de jornada de trabalho. Com isso, eles ficam submetidos a 44 horas semanais. De acordo com a deputada, a categoria é a única entre os profissionais que lidam com saúde e atenção psicossocial que não tem jornada de 30 horas.
26: Profissionais de psicologia têm o direito a uma jornada de trabalho que possibilite que ele tenha tempo para o seu aprimoramento acadêmico, mas ao mesmo tempo tempo para que possa cuidar da sua própria existência. Por isso, 30 horas para a psicologia é uma necessidade, não apenas dos psicólogos e psicólogas, mas uma necessidade do país que precisa desses profissionais atuando em todos os espaços.
9: A deputada Natália Bonavides, do PT do Rio Grande do Norte, também assina a proposta. Ao apresentar o texto, as autoras argumentaram que a redução da jornada de trabalho vai contribuir para a preservação da qualidade de vida e o adequado exercício da atividade profissional, que demanda elevado desgaste emocional e mental. O texto beneficia os profissionais com contrato de trabalho no setor privado. Para psicólogos que trabalham em empresas públicas como seletistas, a nova jornada dependerá de dotação orçamentária e de autorização na Lei de Diretrizes Orçamentárias. Da Rádio Câmara de Brasília, Maria Neves.
0: Economia.
1: Marcelo Crivella, do Republicanos do Rio de Janeiro, aponta como positivos os resultados de emenda à Constituição que estende a imunidade de IPTU a templos religiosos instalados em imóveis alugados. Ele explica que a regra passou a valer em 2023.
8: Em 2022, ela foi promulgada, essa emenda à Constituição, em fevereiro de 2022. Como o IPTU incidia 1º de janeiro, ela passou a ter efeito apenas em 2023. O que significa ela? Antes dessa emenda, tinha a imunidade de IPTU apenas os templos próprios, aqueles que foram construídos pelos fiéis. Mas nós sabemos, pelo censo do IBGE 2022, que dos 580 mil templos religiosos, católicos, espíritas, evangélicos, 400 mil funcionam em imóveis alugados e eles não tinham a imunidade do IPTU. Com a emenda constitucional 116, passaram a ter.
3: Marcelo Crivella orienta igrejas, creches, asilos e orfanatos a procurarem as prefeituras caso tenham efetuado o pagamento do IPTU entre 2023 e 2026. Ele alerta que a cobrança é indevida nos casos amparados pela emenda, com possibilidade de restituição dos valores.
1: Bandeira de Melo, do PV do Rio de Janeiro, é um dos autores de projeto que cria um modelo próprio de funcionamento para as cooperativas solidárias. O texto define essas organizações como sociedades sem fins lucrativos, com regras de autogestão e articulação com a Política Nacional de Economia Solidária.
3: Bandeira de Melo informa que a proposta busca reduzir a burocracia para iniciativas da economia solidária, com prioridade para grupos economicamente frágeis. O projeto também prevê estímulo à participação das cooperativas solidárias em compras públicas, licitações e ações de desenvolvimento comunitário.
0: Desenvolvimento Regional.
1: Paulo Soares, do Podemos de São Paulo, apresentou o projeto que cria um programa para incentivar a universalização da coleta e tratamento de esgoto. Ele explica que a iniciativa também institui um fundo de assistência para socorrer municípios sem condições financeiras de investir no saneamento básico.
10: Uma defesa da sustentabilidade e da compensação ambiental. Em que sentido? Aquele município que está cumprindo com todos os seus deveres na questão de saneamento, nas questões ambientais todas, ele ser recompensado por um fundo. E esse fundo também, ao mesmo tempo, socorrer os municípios que não têm condições financeiras de avançar no saneamento básico. Essa é uma gestão que envolve meio ambiente, envolve saúde pública.
3: Paulo Soares pede urgência na aprovação da matéria, ressaltando que o saneamento ainda apresenta desigualdades profundas entre regiões do país. O congressista esclarece que os recursos do fundo virão de penalidades, de fiscalização e de aportes internacionais de fomento.
0: Turismo.
1: Projeto de lei apresentado por Domingos Neto, do PSD do Ceará, visa facilitar o acesso de micro e pequenas empresas de turismo a financiamentos públicos. A proposta prioriza empreendimentos localizados fora das regiões metropolitanas.
3: O texto de Domingos Neto permite o uso de fundos garantidores e seguros de crédito em substituição ou complemento às garantias tradicionais. Para ele, a medida amplia o acesso aos recursos do Fungetur e dos fundos constitucionais para modernizar e fortalecer o turismo regional.
0: Transportes.
1: Avança na Câmara a proposta que busca facilitar o acesso de motoristas a postos de combustível nas estradas. A repórter Silvia Munhato tem os detalhes.
12: A Comissão de Viação e Transportes da Câmara dos Deputados aprovou o projeto que busca melhorar o acesso dos motoristas aos postos de combustíveis e rodovias sob concessão pública. A proposta inicial do deputado Capitão Augusto, do PL de São Paulo, dava 180 dias de prazo para que as concessionárias elaborassem planos de adequação das rodovias, evitando retornos muito distantes. O relator, deputado Zé Trovão, do PL de Santa Catarina, afirma que o problema é real.
11: E esse motorista, às vezes, ele tem que caminhar 5, 6 quilômetros para frente, fazer um retorno e voltar. O que nós estamos determinando hoje é o seguinte: olha, nós vamos criar acessos mais claros e mais fáceis para esses motoristas, para que o cara não corra o risco, às vezes está na reserva, está chegando no final do seu combustível, vai fazer um retorno, ou um retorno que não está bem sinalizado, ou um retorno perigoso e acabar acontecendo um acidente.
12: Mas o deputado modificou o texto para atribuir à Agência Nacional de Transportes Terrestres a tarefa de tratar do problema no âmbito de sua atuação normativa e contratual. A proposta, que pretende facilitar o acesso do motorista aos postos de combustíveis em rodovias sob concessão, será analisada agora pela Comissão de Finanças e Tributação. Da Rádio Câmara de Brasília, Silvia Munhato.
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0: Segurança Pública.
14: Bibo Nunes, do PL do Rio Grande do Sul, é autor de projeto que amplia as punições para quem picha bens públicos ou privados. O parlamentar destaca que o texto prevê a suspensão da carteira de habilitação e das linhas telefônicas do infrator.
15: Nós temos que acabar com a pichação. Só suja a cidade, tem que ser punido. É punindo que se gera respeito. Os pichadores, eles têm uma competição para ver quem é o louco mor, quem é o que consegue pichar e estragar o monumento que mais chama a atenção da sociedade. Então esse projeto é para dar penalidade, punir quem presta esse desserviço ao Brasil, que é a pichação. E que nós, brasileiros, possamos ter nossas cidades, os nossos monumentos respeitados.
16: O congressista observa que a pichação causa, além dos danos materiais, prejuízos ao turismo. Bibo Nunes acrescenta que o projeto inclui a cobrança do ressarcimento pela restauração do bem pichado, com responsabilização do autor ou dos responsáveis legais em caso de menor de idade.
14: Alexandre Lente, do União de São Paulo, propõe substituir a prisão em regime fechado pela prisão domiciliar para quem deixar de pagar pensão alimentícia. O projeto do deputado também permite monitoramento eletrônico e saída para o trabalho remunerado.
16: Alexandre Leite explica que a prisão em regime fechado ficaria restrita a casos excepcionais, quando houver ocultação de bens ou má-fé do devedor. Ele argumenta que a medida busca aumentar as chances de pagamento da pensão sem impedir o exercício da atividade profissional.
0: Justiça.
14: Os deputados aprovaram nova regra sobre indenização por dano moral à vítima de violência doméstica. Entenda na reportagem de Paula Bittar.
17: A Comissão de Constituição e Justiça da Câmara dos Deputados aprovou uma proposta que reforça na lei o direito de indenização por dano moral nos casos de violência doméstica e familiar contra a mulher, desde que haja pedido expresso da acusação ou da parte ofendida. A reparação será fixada pelo juiz, inclusive criminal. A relatora na comissão, deputada Lídice da Mata, do PSB da Bahia, destacou a importância de garantir a indenização a essas mulheres.
18: Ela é uma vítima da violência e isso é conhecido pela sociedade e impacta sobre sua imagem na sociedade. E, portanto, ele garante o direito dessas mulheres a uma indenização por danos morais. A violência deixa as marcas que vão muito além das agressões físicas. Elas provocam sofrimento, ela compromete a saúde mental, ela afasta as mulheres do seu trabalho, ela deixa a mulher em situação de trauma. E por isso mesmo é essencial que a legislação assegure também o direito à reparação desses danos.
17: Segundo Lídice da Mata, a proposta tem inegável relevância, pois ao inserir a possibilidade expressa de reparação civil por dano moral decorrente de violência doméstica, fortalece a proteção dos direitos fundamentais à dignidade da pessoa humana, à integridade física, psíquica e moral e à igualdade de gênero, assegurando à vítima um instrumento adicional de reparação no âmbito civil. A proposta é que estabelece o direito de indenização por dano moral nos casos de violência doméstica e familiar contra a mulher já pode seguir ao Senado, a menos que haja recurso para votação pelo plenário da Câmara. Da Rádio Câmara, de Brasília, Paula Bittar.
0: Consumidor.
23: Tarcísio Mota, do PSOL do Rio de Janeiro, é coautor de projeto que regulamenta a publicidade das apostas online. A iniciativa trata a atividade como tema de saúde pública e de defesa do consumidor, com o objetivo de restringir a propaganda das chamadas bets.
4: Do mesmo jeito que nós temos hoje regulações muito rígidas sobre propaganda, por exemplo, para as drogas legalizadas, como tabaco ou álcool, é preciso ter regras muito rígidas para as propagandas dessas casas de aposta online. Por exemplo, é inadmissível que elas continuem a financiar times de futebol, financiar campeonatos de futebol, que são inclusive a origem de grande parte dessas apostas. É inadmissível que no meio da transmissão de um jogo de futebol, você tenha propaganda dessas casas de aposta como se fossem simples informações jornalísticas.
14: Segundo Tarcísio Mota, o projeto cria medidas preventivas para reduzir o endividamento e os impactos do vício sobre as famílias. O parlamentar também defende regras mais rígidas, com foco na proteção da saúde mental e dos direitos dos consumidores.
23: Projeto de Raimondo, PT do Rio de Janeiro, proíbe a veiculação de propagandas de apostas online em emissoras de rádio e televisão. De acordo com o deputado, a medida busca reduzir a exposição da população às chamadas bets em veículos que operam por concessão pública.
6: Então, o que a gente queria, na verdade, é que as bets não existissem no nosso país. Nós lutamos contra elas. Mas enquanto a gente não consegue abolir as bets no Brasil, e nós haveremos de abolir um dia, nós queremos proibir que elas sejam divulgadas, publicizadas nos meios de comunicação de televisão e rádio.
14: Raimon explica que o objetivo é minimizar os impactos das apostas sobre a saúde mental, o orçamento das famílias e o endividamento da população. Ele acredita que reduzir o alcance desse tipo de atividade protege os consumidores mais vulneráveis.
23: Termina agora o Jornal Câmara dos Deputados, produzido pela Rádio Câmara, com trabalhos técnicos de Everson Urani e apresentação de Val Monteiro e Luciana Vieira. Uma boa noite para você.
14: A Voz do Brasil volta amanhã. Boa noite.
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7: 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Hoje é quinta-feira, 6 de agosto. Estamos com 16 graus de temperatura. Um pouco de instabilidade, né? Acredito eu que o pior já passou. Quinta-feira, 6 de agosto.
0: Boa noite.
7: 8 horas mais 45 segundos.
0: Descalça e suja, a pequena garota ficava sentada no parque, olhando as pessoas passarem. Ela nunca tentava falar. Não dizia uma única palavra. Muitas pessoas passavam por ela, mas nenhuma sequer lhe lançava um simples olhar. Ninguém parava, inclusive eu. Um outro dia, eu decidi voltar ao parque, curioso, para ver se a pequena garota ainda estaria por lá. Estava exatamente no mesmo lugar onde ela estava sentada no dia anterior. Lá, empoleirada no alto do banco com o olhar mais triste do mundo. Mas hoje eu não pude simplesmente passar ao largo, preocupado somente com os meus afazeres. Ao contrário, me vi caminhando ao seu encontro. Pelo que todos sabemos, um parque cheio de pessoas estranhas não é um lugar adequado para crianças brincarem sozinhas. Quando eu comecei a me aproximar dela, pude ver que as costas do seu vestido indicavam uma deformidade. Eu concluí que esta era a razão pela qual as pessoas simplesmente passavam e não faziam esforço algum em se importar com ela. Quando cheguei mais perto, a garotinha lentamente baixou os olhos para evitar o meu olhar. e eu pude ver o contorno das suas costas mais claramente. Ela era grotescamente corcunda. Eu sorri para lhe mostrar que eu estava bem e que estava lá para ajudá-la e conversar. Sentei-me ao seu lado, iniciei com um olá, e a garota reagiu balbuciando um simples oi. Após fixar intensamente os meus olhos, eu sorri e ela timidamente sorriu-me de volta. Conversamos até o anoitecer. Quando o parque já estava completamente vazio, todos tinham ido e estávamos a sós. Eu perguntei por que a garotinha estava tão triste. E ela olhou para mim e disse: "É porque eu sou diferente." Eu imediatamente disse sorrindo: "Sim, você é." A garotinha ficou mais triste ainda, dizendo: "Eu sei." "Garotinha, você me lembra um anjo, doce e inocente." Ela olhou para mim nesse momento e sorriu lentamente. Levantou-se e perguntou: "De verdade?" "Sim, minha querida. Você é um pequeno anjo da guarda, mandado para olhar todas essas pessoas que passam por aqui." Ela acenou com a cabeça e disse sorrindo que sim. E com isso, abriu as suas asas e piscando os olhos falou-me: "Eu sou o seu anjo da guarda." Eu fiquei sem palavras e certo de que estava tendo visões. Ela ainda finalizou: "Quando você deixou de pensar unicamente em você, o meu trabalho aqui foi realizado." Imediatamente eu me levantei e disse: "Espere, por que então ninguém mais parou para ajudar um anjo?" Ela olhou para mim e sorriu. "Você foi a única pessoa capaz de me ver." E com isso, desapareceu. A minha vida com isto mudou drasticamente. Quando você pensar que está completamente só, lembre-se, o seu anjo está sempre tomando conta de você. Inclusive, agora.

0: Maravilha!
1: Olá, olá, olá, boa noite. A gente está chegando aí de novo para mais um programa da noite contigo, amigo ouvinte da 104. A boa música, a alegria, a informação, o entretenimento a partir de agora no seu rádio, amigo ouvinte. 998776256 é o telefone, tá, gente? O 996191014, que é o telefone da rádio, somente mensagem de texto ou mensagem de áudio, tá? A gente está em casa, estamos fazendo remoto aí, então mensagens aí, né, os pedidos musicais pelo 996191014 terão que ser feitos via mensagem, tá? Via mensagem de áudio ou então mensagem de texto. O 998776256 é igualzinho, tá? Igualzinho. 8 horas e 13 minutos, 8 com 13. A gente está com 15,8 de temperatura. A gente teve aí muito vento. Notícias que vêm aí via redes sociais, muitos danos, principalmente em direção a Santa Cruz, né? A gente tem aí Cachoeira do Sul, teve granizo muito forte no centro de Cachoeira do Sul, né? Relatos de redes sociais de interrupção na via em direção a Vera Cruz, né? A gente tem aí as informações de Rio Pardo também, de um colégio totalmente destelhado, praticamente, vamos dizer assim, destruído, né? Então são informações que elas vão começar a chegar a partir de agora, né? A gente, o pessoal aí que tem os grupos, né, acabam nos enviando aí as informações, né, e o detalhe, né, a gente teve aí, aqui em casa, eu fui lá agora olhar o pluviômetro, 12 milímetros, né, mas já tem notícia aí na Santo Antônio de 38 milímetros, a gente teve a luz piscando aí, né, mas foi e voltou, coisa boa, tá, gente? E aqui olhando, bom, isso vem daqui a pouquinho mais, a previsão do tempo aí vem pra vocês. 8 horas e 14 minutos e meio.
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0: 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As ondas vão... 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
0: 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Certo, gente? Muito bem. 8 horas e 25 minutos, vamos para a previsão do tempo. 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O que que a gente tem? Pessoal, dando uma analisada aqui os modelos que a gente tem, né? A chuva deve ter sido isso aí, tá? Ao que está aparecendo, né? O temporal, a gente tem relâmpagos lá fora ainda, né? Mas as imagens, tanto do Ciranepagre quanto do Indy, as imagens do radar meteorológico de Santiago dão conta de que a chuva está indo embora, tá? O radar diz aqui que a chuva está indo embora, está indo em direção agora, o problema vai estar se desenhando lá para a região das Missões, né? Tirando a chuva um pouco de nós aqui, né? Já passou, já foi embora. Né, passou rapidamente, né, por nós e está indo embora. Pelo menos o mais grosso da chuva, tá? O clima

tempo, coloca ainda que a gente pode ter alguma coisa para amanhã, tá? É pouco, sim, é pouquinha coisa. 2-3 milímetros. É, e o climatempo aqui mais ou menos acertou o que deu aqui, viu? Ah, aqui em casa deu 12 milímetros. Fui ali olhar no pluviômetro agora há pouquinho, tá? Tá colocando mais 3 milímetros para amanhã. Amanhã já longe não vai ser tão quente, né? Que hoje a temperatura beirou os 30 graus. Amanhã a gente vai ficar entre 10 e 20 graus. No sábado, entre 6 e 18. No domingo, entre 6 e 15. Na segunda, entre 5 e 14. Na terça, entre 6 e 15 graus. Na terça-feira, volta a ter previsão de um pouquinho de instabilidade. Uma chuva um pouquinho mais consistente na quarta. Quinta-feira ainda tem um pouco. Sexta, sábado, de tempo bom. Está colocando um pouquinho de chuva no domingo, dia 16. É pouca coisa. Então, a situação é essa. Está se desenhando, talvez a gente ficar aí com alguma garoa para amanhã, né? Ou durante a noite, madrugada aí. Mas longe, né? Longe pela Metsul Meteorologia, longe do volume de chuva que estava previsto. Só que... daí, se a gente somar a chuva que deu hoje aqui na Santo Antônio, para cima aí, em alguns pontos, né? Vai dar uma coisa pela outra. Tá? Vai dar uma coisa pela outra. Esta, então, é a situação. Então, próximos dias a gente vai ter temperaturas mais amenas. A gente não vai ter o friozão, tá? Não vai ter o calor, mas também não vai ter o friozão, tá? Isso, então, está se desenhando aí para os próximos dias na nossa região, falando sempre em nome do Volman, um amigo para toda a vida. Vamos para o resultado da loteria, vamos para o resultado da loteria. 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Na loja da Mica, quinto prêmio, 5.916, 5.916. Quarto prêmio, 2.176, 2.176. Terceiro prêmio, 4.666, 4.666. Segundo prêmio, 8.289, 8.289. E o primeiro prêmio, em nome da loja da Mica, primeiro prêmio, 7.752, 7.752 é o primeiro prêmio. Repetindo para ti que não conseguiu anotar, anote agora em nome da loja da Mica. Quinto prêmio, 5.916. Quarto prêmio, 2.176. Terceiro prêmio, 4.666. Segundo prêmio, 8.289. E o primeiro prêmio, 7.752. Se tu acertou, parabéns. Se tu não acertou, fazer o quê? Esperar até amanhã. Vamos para as manchetes, e as manchetes vêm em nome de Raquel Modas, que está liquidando as confecções da loja, né? 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Corinthians e Inter estão jogando lá na Neoquímica Arena. 0-0. Polícia Federal indicia 16 funcionários e ex-funcionários da Voepass por acidente que matou 62 pessoas. Justiça suspende punição do MEC contra universidades de medicina
com baixo desempenho no, na média. Real Madrid anuncia renovação com Vini Júnior até 2032. Professora é ferida em ataque com facão dentro da escola em Rosário do Sul. Estas as manchetes do GZH. Estamos indo para a Globo em nome de Raquel Modas. Corinthians e Inter duelam por vagas, quarta de final na Copa do Brasil. Vamos ver uma coisa, qual é o quanto tempo de jogo nós temos aí. É, estamos aí com 30 minutos do primeiro tempo. Vini Júnior acerta a renovação com Real Madrid. Vitória faz o primeiro sobre o Atlético e diminui no confronto. Aliada sai em defesa de Milei, mas faz apelo ao Brasil. Zema sugere retalhar Estados Unidos e alega surpresa com fraude em Minas Gerais. Alex Escobar passa por cirurgia para retirada de tumor no timo. Tornado atinge o Rio Grande do Sul pela segunda semana seguida. Emete alerta para vendaval em 11 estados. Trump edita decreto contra turismo de nascimento nos Estados Unidos. Galo negocia com o volante do River e admite saída. Família, 2 milhões e 900 mil reais de salários, bastidores do não de Almada ao Flamengo. Agressor apedreja casa da família de mulher que fez sinal universal de socorro. Ministério Público pede execução imediata da condenação de Garotinho e suspensão de direitos políticos. Escavações em antiga cidade bíblica revelam 3 reis até então desconhecidos. Lateral do Grêmio é liberado para buscar clube. Homem atira contra entregadores em pizzaria de São Paulo e é agredido com capacete. Arsenal estipula preço para vender Gabriel Jesus a clube italiano. Cruzeiro anuncia atacante ex-Corinthians em Roma que estava no futebol saudita.

os curiosos métodos que as pessoas usavam para acordar antes dos despertadores e dos celulares. Bragantino tem interesse em atacante do Flamengo, mas Rubro Negro avalia negócio por falta de opções. Filha de Vitor Belfort, Joana Prado avança semifinal Mundial Sub-20 de atletismo. STF determina que senadora preste mais informações sobre denúncia de estupro de vulnerável envolvendo vice de Flávio Bolsonaro. Estas as manchetes da Globo. Estamos indo para gás.com, notícias da nossa região. Temporal provoca destelhamentos, queda de árvores e falta de energia elétrica no Vale do Rio Pardo. Corsã aciona plano de contingência para temporais no estado. Chuva e frio fazem santacruzenses recorrerem a serviços de lavanderias. Comarca de Venão Soares lança edital para entidades acessarem recursos de penas pecuniárias. Cesta básica tem queda de 6,3% em Santa Cruz. Foragido condenado por roubos é preso no interior de Herveiras. Estas as manchetes de alguns dos principais sites de notícias aqui na 104. AFM Cerro Branco. Abraços aqui pro Dibirto, né? A Solange Machado, o Neca, o Michael Coles, né? Michael Coles e a Lisiane, o seu Armando, a Jane. Ó, mais detalhes aqui, ó, sobre ventanias, vendavais aí, ó. BR-153, da localidade dos Enforcados até o Parque Vitec, com vários pontos de bloqueio, inclusive com dois pontos com rede energizada sobre a via. Os bombeiros já estão trabalhando no local. Diversos pontos aí que estão, então, com árvores na pista, né? Na 153, em direção aí à Cachoeira do Sul, né? A partir do Parque Vitec. É, aqui a gente tem a foto do na frente do... deixa o furão diminuir aqui um pouquinho. Não dá para ver aqui. Mas deve ser do Parque Vitec aqui. A placa. É, o recuo aí no Parque Vitec. Mais adiante, principalmente ali nos pinos americanos do Parque Vitec. Temos aí muita coisa e tem fio de luz, viu, gente? Tem fio de luz atravessado aí. Quem estiver na estrada, estiver escutando aí, muito cuidado em direção à Cachoeira do Sul, tá? O que mais nós temos aqui? Vamos para o outro WhatsApp aqui. Deixa eu furão olhar quem é aqui. Vamos olhar aqui para a gente ver. O José Bilha, um abraço. Romeu e Erenio, Darcia Cirlei. O Vânia Josi, a Romilda, a Rosmério Ervino, o Paulo e a Valéria. A Claudete Maneco, a Ironda e Joselito. A Yara lá em Novo Cabrais também ligada com a gente. Vamos aqui para a live. Vamos para a live aqui. O Nildo Andrade, Bruno Bilha, o Tonho e a Tonha, o Senildo, a comadre Ivone, a Nelce, a Ângela e o Jones, o Edson Edgar Reba, na linha Palmeira, depois do grande susto da chuva com o Vendaval, estamos bem. Amém. Zenira da Rosa, um abraço. A Vera e o Carlos. A Lisane, o Carlos, a Terezinha e o Neri, a Janete Rosa, um abraço, Janete, Valério Caspor, Vilmar Padilha, Silvina, esse pessoal aí está nos acompanhando também na live, a gente está na live ali também, tá? Estamos na live também.
Vamos ver quem mais aqui, os nossos abraços especiais para quem vão aqui, fazendo lembrete que amanhã, né? Fazendo lembrete que amanhã a gente tem ali no, na paróquia Santo Antônio, na, no pavilhão da paróquia Santo Antônio, o festival das, do Galeto e das Massas, tá? Galeto e das Massas amanhã ali. A gente vai estar por lá, né? A gente vai estar por lá. Vamos pegar as anotações aqui, né? Vamos pegar as anotações. O Flávio e a Iris Teca, o Ivo Beck e a Cleonice, o Jair Beck e a Jurema, o Everaldo e a Loreta, o Alvarino e a esposa, o Írio e a Marlete, o Célio Beck, o Eugênio Varros e a Rosalina, o Lourenço Mila, o Zato Mila também ligado com a gente, o França Mila, que comprou um rádio para escutar o Furão, né? Que falta de opção, né? Henrique de Novo Cabrais, o Paulinho Volman da Palmeira, o Loreno e a Helenita ali na entrada da Palmeira, né? O Adão e a Ivone, o Nildo e a Marli também na entrada da, da linha alta aí, né? Estão ligados com a gente, escutando, né? Às vezes o Furão se lembra e às vezes o Furão não se lembra, mas, viu, Marli? Sinta-se homenageada sempre, tá? A Lorena Winter, né? E o Chico, aquele abraço. A Ivânia Beck e o Leandro, lá na Sanga Funda. Quem sabe lá se tem luz, né? Porque lá os danos aí campo afora devem ter sido maiores, né? Devem ter sido maiores. Quem mais aqui, né? Quem mais aqui? Vamos olhar aqui, né, Furão? Vamos olhar aqui, né? O Furão tem que buscar agora no, aqui na, na galeria de fotos, os demais aí, né? Os demais aí. Também aí para Ricardo e o Clóvis, no Alto Cerro Branco. Como é que foi o barulho aí, Ricardo? Hein, Ricardo? Conta para nós aí como é que foi o barulho. Muito barulho, muito vento aí. É chuva, ou foi pouquinha coisa, hein, Clóvis? Conta pra nós aí, conta pra nós. Deixa o Furão achar onde é que tá aqui a... deixa o Furão ver aqui. Deixa o Furão ver aqui onde é que tá, tá aqui. A Vonete e o Nilton. O Nestor e a Rosane, o Olde Maria Maria, o Romildo e a Celi Moura, o Jair e a Adriana. Abraço o Jussara Bredo, foi também ligado com a gente. O Jair e a Adriana, o João Calisto e a Silda, o Edenir e a Lúcia, o Nelson Carvalho e a Glória. A Renata Matias também, o Osmar e a Nair, o Mauro e a Gelcita. A Carla e o Arno, o Lorevaldo. O Albino Reban, ô Albino, amanhã vamos ver se eu consigo levar até o milho, Albino. Vamos ver se vai dar tempo amanhã, né? O Flávio Born, a Valmira e o Jabuti, o Hilário e a Nádia, a Alessi e o Celso, Darcy e a Beloni, o Eli e a Loni, Marisa Batque e seu Luiz, a Marizinha e o Zezinho, a tia Reni também está escutando lá, se é que tem luz, né? Mas eu acho que tem. É, e a Aliese, o Clério e a Chane, a Marina, a Julieta e o João, a Mara e o Olívio, o Luiz e a Raquel, né? O Luiz e a Raquel, obrigado aí pela sintonia. Abraço aí pro Zé e a Cirlei Bataioli, no Cortado Novo Cabrais. Aquele abraço aí, tá? Falo para uns quantos aí, né? O pessoal nos acompanha pela live, né? E também tem o aplicativo Radiosnet. Baixa no teu celular aí o aplicativo Radiosnet. E só procura por Rádio Cerro Branco, tá? Onde é que tu tiver, onde é que tiver internet, tá escutando nós, tá, gente? Ó, a Liese já respondeu, é na escuta do primo. Tá bom então. Que falta de opção, né? Mas é melhor ainda do que a novela, né? O Arthur também tá ligado com a gente aí, né? O Arthur também tá ligado com a gente, né? O Hélio Traichel, né? E a Verônica também tão ligado com a gente, né? E nós aqui, né? Nós aqui em casa hoje, do lado de cá do Rio, né? Aquele abraço para essa turma toda que tá sempre ligada com a gente.
Quinta-feira, 6 de agosto, vamos de música. Daqui a pouquinho eu tô de volta e atendo pedidos musicais.

Deixa eu só avisar aí, viu, dona Irene? Não adianta me ligar, tá, dona Irene? No telefone da rádio não adianta ligar, por causa que a gente tá em casa, tá? Não tenho como atender a ligação. Mandem áudio, tá, Irene? Mandem áudio aí pra gente, que a gente te atende, tá? Não tenho como, a Irene e o Alceri aí, tá? Não tenho como atender, tá, gente? Eu tô em casa. Daí eu só tenho na tela do computador, tá? Só tenho na tela do computador e lá no estúdio da rádio, tá? Daí não tenho como atender. E voltou a chover forte aí na Santo Antônio de novo. Vamos voltar com a música aqui então. Tá, gente? A gente volta a pedir aí, tá? Não adianta ligar pro telefone da rádio, 996191014. Quer ligar, liga no 998776256.

0: 8h52. Vamos começando aqui, mandando aquele abraço pro meu amigo Dibirto, né? O Dibirto já me mandou mensagem antes da chuva, viu? Fala aí, Dibirto, boa noite.
1: Ô, seu Marco, boa noite, com vento forte, né? Vamos pedir uma homenagem para aquele pessoal decente de tudo quanto é canto, né, seu Marco? Daqueles, né, que tiveram um rádio ligado, vamos oferecer, tá? E a música vamos deixar por sua conta, hein? Um bom trabalho e uma boa noite.
0: Vamos mandar essa aqui pro França Mila também, né? O França Mila gosta por demais de um bandoneão.

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3: Nove da noite, 9 horas, nesta noite de quinta-feira, 6 de agosto, chove lá fora. Vamos ver aqui o meu amigo José Bilha. Fala aí, José, vou ter que escutar o teu áudio pra mim rodar a música pra ti.
4: Olá, aqui é o José Bilha, da Linha Aldecima. Temos escutando a chuva aqui. Chove bastante. E aí, queremos ouvir uma música do Tinico e Tinoco. Tunico e Tinoco. A Cana Verde. Então tá. Valeu. Vamos escutar, hein?
3: Valeu, José! Obrigado aí pela companhia. Vamos escutar aí a Cana Verde, então. Já tá ali ela, ó, rapaz. Já tá ali ela, ó.